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1: 21:06.
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3: Será que tem aí, menina carinhosa?

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1: 22 horas e 2 minutos.
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0: Que garota do vale bem bonita, né?
1: Pino.
0: Oi.
1: Já cantamos pra Alice, cantamos pra garota do baile, cantamos pra morena de 15 anos.
0: Agora chegou a vez delas, né?
1: Agora sim.
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Pois é, todo dia é sempre a mesma coisa. Trabalhar, trabalhar. Mas no fim das contas, nunca sobra nada mesmo.

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1: 23 horas e 14 minutos.
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0: 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Meia-noite e 18 minutos. 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

0: 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Hora certa, Ótica Simone. 1 hora e 34 minutos.
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0: 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Hora certa, Ótica Simone. 2 horas e 38 minutos.
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0: Fernandinho, momento muito especial do show. A gente tem duas participações. Uma que a produção falou aqui agora, não estava combinado. Uma participação internacional, rapaz.
1: Tá.
0: E tem uma outra participação, que é um sucesso Brasil afora.
1: Ah, sim, essa eu tava sabendo.
0: É. Por favor, entra a participação internacional. Quero palmas pra ele aí.
1: Cadê?
0: Participação internacional.
1: Opa.
0: Por favor.
1: Que roupa é essa aí, rapaz?
0: Qual o seu nome, meu querido?
2: Já.
0: E o que você veio fazer aqui?
2: Já.
0: Você veio cantar o quê?
2: Já.
0: Da onde você veio, criatura?
2: Já.
0: Fernandinho, eu tô achando esse trem aqui meio fake, meio xing-ling.
1: Meio xing-ling.

0: Que trem difícil, rapaz.
1: Que trem difícil.
2: Vamos pra Lucas Luca! Que Deus abençoe, você é o cara, não é à toa que você tá onde você tá, viu?
0: Valeu, São Paulo!
3: Valeu, Luquinha!
2: Opa, Fernandinho, nós estamos esquecendo.
4: Ah, ele... ah, é?
2: Companheiro, foi ridículo o que você fez aqui.
4: Yeah.
2: Que papelão que você fez aqui.
4: Yeah.
2: O povo não gostou de você.
4: Yeah.
2: Vaza daqui, criatura!
4: Yeah.

casa pura, hein? É! Agora que eu quero sentir firmeza na galera, hein? Agora que eu quero sentir firmeza nessa galera pra ficar bonito!

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1: 3 horas e 57 minutos.
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1: 5 horas e 18 minutos.
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0: gostosa.
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Na verdade, meus queridos, é que a alegria desse show, dessa noite, ela vai passar. Mas a alegria que vem do trono de Deus, que chama Jesus Cristo, quando você o aceita como Senhor e Salvador da sua vida, você recebe uma alegria que ela não acaba nunca.

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1: 6 horas e 44 minutos.
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Muito bom dia. Estamos iniciando aqui pelas ondas da mais ouvida, da 87.5 FM, mais um RCC Repórter. Vamos lá então, né, minha gente? Hoje, quinta-feira, dia 24 de setembro, estamos aí na 39ª semana do ano. De janeiro a hoje, já chegamos aí a 267 dias. E na nossa contagem regressiva, faltam 98, minha gente. 98 dias para o final do ano. A estação é a primavera, sol no signo de Libra. A lua é crescente e os aniversariantes do dia de hoje serão guiados pelo anjo Veulia. Esse é o nome do anjo, tá bom? Veulia. E devem rezar o versículo 15 do Salmo de número 144 para alcançar a sua proteção. Vamos ao nosso pensamento do dia da sabedoria popular de autoria do grande Marco Pianges, né, que disse assim, ó, que não importa a quantidade de dias na nossa vida, o que importa é a quantidade de vida nos nossos dias. Mas é a mais pura verdade, né, minha gente? De que adianta você viver 10, 20, 30, 40, 50, 60, 80, 90, 100, se não soube aproveitar os dias, né, minha gente? Né? Se não teve vida nesses dias, não adianta nada, né? Então, vamos viver, né? Esqueçam os dias que se tem pela frente aí e vamos viver, né?

0: o menos por aí. 2 dias comemorativos, hoje é o dia do mototaxista. Aliás, me veio aqui agora na mente, né? Acho que não temos taxista, mototaxista aqui em São Sebastião do Caí, não lembro bem, né? Aliás, se bem que é uma profissão que poderia ser mais difundida, né? Tá certo que muita gente tem esse medo, vamos dizer assim, em função da motocicleta, né? Que sem dúvida, né? O para-choque da moto é você, né? Mas é uma forma de ganhar a vida. Isso nas cidades grandes, né? Existe bastante o mototaxista. Nós não temos aqui, né? Mas de qualquer forma, nosso abraço aí a todos os mototaxistas e todo cuidado, né? Todo cuidado com a motocicleta, é sempre importante. Hoje temos aniversário da capital das praias. É, Tramandaí. Nosso abraço aí aos bagreiros lá de Tramandaí, né? De aniversário hoje, dia 24 de setembro, aniversário da cidade de Tramandaí, lá no litoral. Um abraço aos tramandienses, né? Vamos para a nossa cronologia, minha gente. Vamos lá, então, para a nossa cronologia do dia 24 de setembro. Começamos no ano de 1890, quando os mórmons abandonam o hábito da poligamia. 1892, o Marechal Cândido Rondon é promovido a capitão. 1944, a primeira legião da Força Expedicionária Brasileira desembarca na Itália e se junta aos exércitos dos aliados na Segunda Guerra Mundial. 1964, golpe militar. Carlos Lacerda viaja ao Uruguai para se encontrar com o presidente João Goulart. 1968, a Suazilândia é admitida como Estado membro da ONU. Suazilândia é um país da África. 1973, Guiné-Bissau declara sua independência de Portugal. 1988, o norte-americano Ben Johnson bate o recorde dos 100 metros rasos nos Jogos Olímpicos de Seul, porém o seu tempo, né? Esses dias falamos sobre isso, né? 9 segundos e 79 centésimos, 9,79, né? Foi impugnado pelo Comitê Olímpico Internacional por causa do escândalo do doping envolvendo o atleta. Em 1995, o acordo firmado entre Israel e a OLP, que é a Organização de Libertação da Palestina, que prevê a retirada de tropas israelenses da Cisjordânia. Vamos agora para 2008. Taro Aso é eleito primeiro ministro do Japão. Ele se torna o primeiro japonês cristão a tomar posse no país. 2014, a Mars Orbiter Mission faz da Índia a primeira nação asiática a atingir a órbita de Marte e a primeira nação do mundo a fazê-lo em sua primeira tentativa. Olha os indianos aí, hein? Fechando aqui, 2015, pelo menos 1.100 pessoas morrem e outras 934 ficaram feridas após um tumulto durante o Hajj lá na Arábia Saudita. Essa então a nossa cronologia do dia 24 de setembro na história. Oito horas mais, 7 minutos. 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Vamos atualizando aqui, minha gente. 11 graus neste momento aqui no centro. Agora o sol já dando um pouquinho o ar da graça, porque estávamos aí com um nevoeiro bem considerável no início da manhã, né, minha gente? Fechando aqui então as nossas informações, os nossos santos do dia, né? Hoje temos dia de São Gerardo Sagredo e também dia de Nossa Senhora das Mercês. A nossa previsão do tempo, quinta-feira começando aí com tempo bom, pequeno nevoeiro no início da manhã, temperatura um pouquinho mais baixa, elevando-se ao longo do dia, principalmente com a chegada do sol, né? Vamos ter aí uma tarde um pouquinho mais quente, vai subir um pouco mais que ontem a temperatura. Vamos ter um dia bonito, com o sol predominando aqui no Vale do Caí. A previsão para amanhã também, inclusive, com um aumento da temperatura. Amanhã a temperatura pode chegar aí a casa dos 30, 31 graus. Isso para amanhã. Hoje aí, pelo menos, a máxima gira em torno aí dos 26. Vento soprando de nordeste a leste, velocidade máxima de 2 km por hora. Umidade relativa do ar é essa, ainda um pouco alta em função do nevoeiro que temos aí, né? Pequeno nevoeiro, mas ainda tem. Está aí na casa dos 85%. Mínima na madrugada, tivemos 9 graus de mínima e a máxima prevista, como já disse, para a casa dos 26 graus. Neste momento, aqui na rua Pinheiro Machado Altos, da Galeria João Pereira, informação para a CWB Caí Web, 11 graus de temperatura. Indicadores econômicos do RCC Repórter. Vamos começando aqui com a caderneta de poupança. Para quem tem data base hoje, 0,6718 ponto percentual. O dólar comercial subiu 1,28% ontem, fechando o dia em 5,16 na venda. O euro também teve alta, 0,71%, 5,88 na venda. Já o ouro teve ligeira queda, 0,02%. O valor do grama comercializado ontem, R$ 718,48. As bolsas de valores, o índice Bovespa em São Paulo teve queda, 0,86%, 185.814 contratos negociados, volume total de R$ 29.741 milhões. Em Nova York, Dow Jones teve queda, 0,68%, Nasdaq também, 1,13% de queda, Tóquio operando com alta neste momento, 0,88%, Paris opera com queda, 0,5%, Londres, ligeira queda de 0,03% neste momento. Frankfurt também opera em queda neste momento, 0,56%. Xangai também operando com queda, 1,22%. Hong Kong, queda de 0,29%. E Buenos Aires fechou com queda ontem, queda de 0,94% no seu índice Merval.
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8:10 agora. 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Este é o RCC Repórter, o seu programa de todas as manhãs. E nós já vamos abrindo aqui o site da Caixa Econômica Federal e vamos então com os resultados de ontem das loterias. Começando aqui com a Quina, concurso 7.125, que continua acumulada, tá, minha gente? R$8.200.000 a previsão do prêmio para o próximo concurso de hoje à tardinha. Dezenas sorteadas, então, 38, 39, 43, 51 e 53. Repetindo, 38, 39, 43, 51 e 53. Vamos para a dupla Sena, concurso 3012. Anote aí as dezenas sorteadas da primeira faixa: 05, 11, 18, 22, 41 e 48. Repetindo: 05, 11, 18, 22, 41 e 48. Ninguém acertou aí as dezenas da primeira faixa da dupla Sena. Vamos para a segunda, que também está acumulada, ninguém acertando também. Tivemos aí na segunda faixa 09, 13, 21, 31, 34 e 46. Repetindo, 09, 13, 21, 31, 34 e 46. 5 milhões e meio, tá, minha gente? O prêmio acumulado. Vamos para a Loto Fácil, concurso de número 3.787. Dezena sorteada: 03, 04, 06, 08, 10, 11, 12, 13, 15, 17, 19, 20, 22, 23 e 24. Repetindo as dezenas aqui da Loto Fácil: 03, 04, 06, 08, 10, 11, 12, 13, 15, 17, 19, 20, 22, 23 e 24. Prêmio acumulado, 5 milhões. Ninguém acertando as dezenas aí da Loto Fácil. E por último, vamos então com a Loteria Federal do Brasil, né? Extração de ontem. Quinto prêmio, bilhete de número 65.837. 65.837. Quarto prêmio, bilhete de número 42.304, 42.304. Terceiro prêmio, 65.578, 65.578. Segundo prêmio, bilhete de número 53.081, 53.081. E o primeiro prêmio, bilhete de número 40.292, 40.292. Resultados extraídos do site da Caixa Econômica Federal. 8:14 agora. 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Nós vamos então para as manchetes dos jornais desta quinta-feira. Vamos começando aqui com o Jornal Zero Hora, manchetes de capa de ZH. Suspeita de irregularidade, corregedoria do Conselho Nacional de Justiça barra pagamento de 4,7 bilhões em precatórios ligados ao Banco Master. Liminar atinge títulos de 3 empresas citadas em material apreendido no celular de Vorcaro, e o banqueiro teria buscado se beneficiar de decisões judiciais. Mais manchetes aqui na capa da Zero Hora. Destaque aqui para a crise no STF, que amplia o debate eleitoral
sobre mandados, indicações e atuação de ministros. Envelhecimento no Rio Grande do Sul expõe desafio de distribuir médicos para além da capital. Isso é para lá de necessário. Isso é para ontem, né? Temos que descentralizar, né? Essa história de centralizar tudo em Porto Alegre complica a vida das pessoas. Imagina quem tem um pouco mais de idade, né? Destaque também para a cultura. Luiz Antônio Teixeira leva ao palco um labirinto da sua arte nas memórias e também a vida. No futebol, destaque no Brasileirão, o homem Eduardo Batista pretende mudar o Inter, né? O novo técnico colorado comandou ontem já o primeiro trabalho com o grupo. Na contracapa da Zero Hora, destaque aqui para Donald Trump, que vai receber Xi Jinping na Casa Branca. Destaque também para a espera do Papa lá na gruta de Massabielle, no interior da França. Ex-magnata de Hollywood é condenado por agressão sexual. Harvey Weinstein recebeu a pena em tribunal ontem. Na França, escritor é acusado de escrever livro com inteligência artificial. Tennyson Orelien é considerado um fenômeno da literatura. E em Roma, o Coliseu fecha após morte de trabalhador. Um jovem de 22 anos trabalhava na iluminação do ponto turístico. Vamos para o Correio do Povo. Manchetes de capa do Correio desta quinta-feira, né? Destaque aqui na editoria de política, né? Ação contra crime organizado atinge outro banco, o Banco Genial, e o grupo envolvido com o dinheiro do filme Dark Horse. Operação de crédito oculto realiza buscas em 6 estados e também no Distrito Federal. Meu Deus do céu, cada vez fede mais essa história, né? É aquela coisa, né? Fica complicado. Difícil. Bom, vamos ficar quieto aqui, porque senão daqui um pouco eu que vou preso, né? Eleições, o peso das urnas. As 5 cidades que podem definir a eleição no Rio Grande do Sul. Defesa Civil renova alerta de risco muito alto de inundação do Guaíba para a região das ilhas no final de semana. No tempo, o calor ganha força após dias de frio aqui no Rio Grande do Sul e lá em Capão da Canoa. Destaque também aí para os moradores que aguardam a chegada de telhas para recuperar casas após o temporal. Destaque também para Arroio do Sal, que está sem luz. Moradores indignados aí com a companhia de energia. Nas eleições, quais são as estratégias dos candidatos ao governo do Rio Grande do Sul nas redes sociais? São as manchetes aí. Na contracapa, notícias esportivas, destaque aí para o novo patrocinador do Grêmio, né, minha gente? É o patrocinador master do Grêmio, que acerta aí com um novo patrocinador, a Pitaco. E o Inter, que entrou num espiral rumo ao fim do poço. Um poço que parece não ter fim, é o que diz aí o colunista Hiltor Mombach. Destaque também na contracapa, a disposição de Eduardo Batista foi o maior diferencial. Eu pego, diz ele aí, né? Vamos ver se vai pegar, né? E saiba também quanto valem Grêmio e Inter e quais os jogadores mais valiosos. São as manchetes principais aí da contracapa do Correio do Povo. Vamos ao Jornal do Comércio, manchetes de capa aqui do JC para esta quinta-feira. Rio Grande terá projeto bilionário de gás natural. Unidade de recebimento de gás será instalada no Distrito Industrial, conectado ao porto da cidade. No mercado digital, fábrica de semicondutores terá nova linha de produção aqui no Rio Grande do Sul. A termoelétrica Rio Grande recebe nova negativa da ANEEL. Na sustentabilidade, parceria com o Google usará arroz gaúcho para reduzir emissão de metano.
E no combustível também, falta de diesel no campo é tema de agenda da Farsul lá em Brasília. Na contracapa, notícias do fechamento da edição, destaque aí para a doação de órgãos, né? O Viva a Vida realiza neste domingo o Pedalando pela Vida, em homenagem ao Dia Nacional de Doação de Órgão, no Parque da Redenção, lá em Porto Alegre. E por último aqui, o jornal Primeira Hora, né? Manchetes de capa do Primeira Hora, em Bom Princípio, de braços abertos para a cultura gaúcha. No Alto Feliz, 8 candidatas e o mesmo sonho, né? Rainhas e as princesas da 10ª Autofest serão conhecidas na noite de amanhã, dia 25, sexta-feira. Editoria policial, acusado de morte de Raíssa Miller, vai a júri popular lá na Feliz. Também na Feliz, o município lança projeto de apoio a jovens agricultores. Aqui na região, intensa chuva causa enchentes e prejuízos. Eleições 2026, veja quantos eleitores tem cada município na região. Aliás, São Sebastião do Caí foi o único município que diminuiu o seu colégio eleitoral. E também um especial aqui, destacando os 33 anos do jornal Primeira Hora. Nosso abraço muito especial aí para a Sirlei, né, e toda a equipe do jornal Primeira Hora. Na contracapa, Filtradores vence e garante vaga entre os 4 melhores. E no Morro Peixoto, segue invicto aí, está a 2 jogos da Série Prata pelo Campeonato Gaúcho de Futsal da Série Bronze. Se vencer aí os próximos jogos, poderá estar classificado aí para a Série Prata. E o Filtradores está, né, na Série Ouro, né, do Campeonato de Futebol de Salão, no Gauchão, né? Lembrando também que domingo tem final do Futset aqui em São Sebastião do Caí, lá no estádio do Altaneiro, na Barra, 16h. Estão aí as manchetes então, né, minha gente, dos jornais desta quinta-feira. E hoje é quinta-feira, mas não é sexta, né? Como amanhã não teremos o RCC Repórter, infelizmente, não teremos o RCC Repórter, tá? Tem um compromisso de família, tá? Amanhã cedo, devo sair por volta de 5 horas da manhã, então não teremos o programa na sexta-feira, então nós vamos fazer a promoção da Farmácia Botânica, farmácia de manipulação, nesta quinta-feira, para não deixar para segunda, tá bom? 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Hoje, minha gente, hoje um dos grandes sucessos da década de 80, o grupo musical, esse tempo teve em Porto Alegre, aí, fazendo um show lá no Bar Opinião, aliás, uma das grandes bandas aí de rock dos anos 80, né? Sem dúvida nenhuma. Eu quero o nome desta banda, tá bom? É um nome bem, bem diferente aí, né? Tá bom? Causou muito furor na época, né? Quando surgiu a banda. Então, quero o nome desta banda. E a música também é muito conhecida de todos vocês, tá bom? Todo mundo pronto aí? 3635-3152, prontinho, nosso Whats. Para mensagens também, o 99817-5690 e os e-mails tradicionais, o rcc@rcc.fm.br e o tintarcc@gmail.com, liberados para você participar da nossa promoção. Ok? Todo mundo preparado aí, minha gente? Vamos lá, então? Valendo!

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Temperatura de 11 graus e 8 décimos agora aqui no centro. Nós tivemos aí a banda Camisa de Vênus cantando Eu Não Matei Joana Dark. Camisa de Vênus fez muito sucesso aí na década de 80, né? Garotados, jovens da década de 80, né? Curtiam aí o Camisa de Vênus. Tivemos 16 participações. 6 ouvintes deram uma escorregada aqui, ó. Tá bom? 6 aqui confundiram aí o Camisa aí com outros grupos musicais. Mas, na nossa promoção, todo mundo participa. Então, temos 16 participantes. Aqui, vamos lá então, minha gente. Vamos pro sorteio. Pegando aqui, fichinha de número 10. Fichinha de número 10. Deixa eu dar uma olhada na minha lista aqui. É o meu amigo Walter Padilha, faturando o brinde, então, a partir das 9, tá, meu amigo? Leve documento com fotografia, tá bom? E passa lá na Farmácia Botânica, farmácia de manipulação, e retira o teu brinde, ok? Obrigado pela participação de todos, especial aí para nosso ouvinte Walter Padilha, faturando o brinde. Nesta quinta-feira da Farmácia Botânica, antecipando, né, o nosso sorteio da sexta-feira para hoje, tá bom? Nós vamos para os apoios culturais e a gente retorna em seguidinha aí para a sequência do programa. Música.

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4: Oito horas mais 35 minutos agora. 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Nós vamos então para a nossa ronda de informações. 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Sua sede na rua Coronel Paulino Teixeira, número 705. Bem no centro aqui da cidade, em frente à delegacia de polícia. Conversamos ontem com a Brigada Militar no final da noite, hoje pela manhã também, sem ocorrências, tudo tranquilo, sem maiores problemas aqui na cidade. Que bom, né, minha gente? Corpo de Bombeiros Voluntários também, conversamos com o Bombeiro Voluntário Gabriel, hoje pela manhã, não tivemos ocorrências ontem, né? Polícia Rodoviária Estadual, junto à sua assessoria de comunicação em Porto Alegre, com a Brigada Militar também. Não tivemos acidentes no trecho da 122, entre São Vendelino e São Sebastião do Caí. Já no trecho entre São Sebastião do Caí e Rincão do Cascalho, tivemos uma saída de pista, mais uma vez. Desta vez no quilômetro 1, já no município de Portão. Somente danos materiais. Motociclista perdeu o controle da motocicleta, acabou saindo da pista, mas não teve Não teve ferimentos, somente danos materiais, aí tranquilo, sem problema nenhum. Que bom, né, minha gente? No radar fotográfico, no trecho entre São Vendelino e São Sebastião do Caí, foram 40 imagens de radar e mais 35 no trecho entre São Sebastião do Caí e Rincão do Cascalho, totalizando aí 75 imagens de radar.
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4: 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Mas a temperatura vai subir, principalmente à tarde, não, né, sol dando já o seu ar da graça, podemos observar aqui nas nossas duas escotilhas, como eu carinhosamente chamo as nossas vidraças aqui do estúdio, Aloysio, Jorge e Stephen, né? O sol já pintando no pedaço aí, né, minha gente? E bom, teremos aí uma quinta-feira ensolarada, né? E o nosso Rio Caí já na casa dos 9 metros, né? 9 metros e 1 centímetro. A última leitura que eu fiz aqui das 7:45, 7:45, 9 metros e 1 centímetro, né? Baixando o nosso rio aproximadamente aí em torno de 14 centímetros por hora. Que bom, né, minha gente? Que bom. Tomara aqui e volte ao normal. Tomara. Da nossa agenda, né, minha gente? Da nossa agenda, sempre com apoio também da Associação dos Aposentados e Pensionistas de São Sebastião do Caí. Vamos começando justamente por ela, né? A Associação dos Aposentados nos informa que, em razão das chuvas, né, não tivemos o atendimento jurídico na última segunda-feira. Então, foi transferido para a próxima segunda, dia 28, nos mesmos horários, né, minha gente? Pela manhã, das 10 às 11h30 e à tarde, das 13h30 às 16h, então, tá bom? Estamos divulgando o atendimento jurídico da Associação dos Aposentados, que deveria ter sido realizado na última segunda-feira, dia 21, mas em função da enchente, problemas aí, muitos aposentados também tiveram que sair de suas casas, então, o atendimento foi transferido para a próxima segunda-feira, dia 28. Seguindo a nossa agenda aqui, né, minha gente? Amanhã, dia 25, teremos aí o Pastel Luterano, promoção da comunidade luterana aqui de São Sebastião do Caí, lá no Centro Comunitário Luterano, a partir das 16h, intervalo de atendimento das 16h até as 20h da noite. Pastel luterano, pastel de carne e também de goiabada com queijo, R$10 o valor do pastel, vale a pena você aproveitar aí e ao mesmo tempo colaborar aí com a comunidade luterana aqui de São Sebastião do Caí. Pastel luterano então, sexta-feira, dia 25, sexta-feira, das 16h até as 20h. O que vai acontecer no sábado, minha gente, é o baile de aniversário do Centro Recreativo da Terceira Idade de São Sebastião do Caí, lá na sede da Rua das Limeiras, número 283, lá no Jardim Laux. A partir da 13h30, animação da banda JD e Companhia Musical. Também notícias aqui, serviço de utilidade pública e notícias da nossa comunidade. Recebemos aqui da assessoria de comunicação do município, que foi prorrogado até hoje, tá, minha gente, as inscrições para o processo seletivo do município, do programa A Casa é Sua. Aquelas 42 casas que estão sendo construídas lá no loteamento Boa Vista, tá bom? As inscrições vão até hoje. Era para ter sido até na semana passada, né? Mas foi transferido até hoje, em função da enchente, temos mais um dia aí, então, até às 17h, no Centro de Cultura. Você que ainda não se inscreveu, pode se inscrever até hoje à tarde no Centro de Cultura. O município estará recebendo aí a sua inscrição para o processo seletivo, depois para a entrega das casas do programa A Casa é Sua, tá bom? Então, hoje até às 5 da tarde no Centro de Cultura. Para este final de semana, neste sábado, dia 26, Secretaria Municipal de Saúde informando que teremos aí vacinação. Salas estarão abertas aqui para o atendimento, a unidade central, próximo ao Parque Centenário, vai vacinar das 8 à 1 da tarde e também no loteamento popular, das 8 da manhã ao meio-dia. Atenção, loteamento popular, das 8 até o meio-dia e na unidade de saúde central, fica ali no antigo Variane, próximo ao Parque Centenário, a Secretaria da Saúde, né? Das 8 da manhã até a 1 da tarde, ok? Salas de vacinação neste sábado. Vacine o seu filho, tá, minha gente? Ok? Conforme a coordenadora de vacinação do município, a Niane Deitos, o serviço de vacinação deste sábado será aberto para vacinas em geral aí, tá bom, minha gente? Ok? Tá entrando a nossa publicidade aqui, mas não tá na hora ainda, né? Não tá na hora de entrar, né? Então vamos tirar fora aqui. Sabe como é que é? Programa ao vivo e sem operador, locutor e operador, tudo junto de vez em quando. Acontece isso, né? Quando aumenta os espaços aqui, as informações, acaba acontecendo isso. Mas já resolvemos aí, né? Já está rodando aí a nossa cortina. Então seguindo, tá? O serviço de vacinação do sábado será aberto para vacinas em geral para toda a população. A estratégia busca ampliar as coberturas vacinais, fortalecer a proteção coletiva e facilitar o acesso às vacinas ofertadas gratuitamente pelo Sistema Único de Saúde, contribuindo aí para a prevenção de doenças imunopreveníveis. Ok? Então, loteamento popular e a unidade de saúde central aqui próximo ao parque estarão abertas neste sábado para a vacinação. Tá bom? Aqui próximo ao parque até a 1 da tarde, das 8 à 1. E no loteamento popular, na unidade básica de saúde do loteamento popular, das 8 ao meio-dia. Dito isso, 8 horas mais 43 minutos e meio. 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Agora sim, nós vamos para os apoios culturais. A gente retorna em seguidinho aí para o fechamento do programa.
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Vamos agora então, minha gente, para o nosso quadro do abraço, né? Mandar um abraço muito especial aí para Cleia Lima, de aniversário hoje, recebendo aqui o nosso abraço. A Isabela Clemente da Silva também, de aniversário hoje, recebendo o nosso abraço. O Marco Aurélio Martins Baierli, grande Caco, de aniversário também no dia de hoje, grande Marco Aurélio Baierli. Um abraço também para o Emerson da Silva, grande Poio. Um abraço, meu amigo, muitas felicidades. Um abraço para a Luísa Bart, também, de aniversário, no dia de hoje, recebendo aqui o abraço do RCC Repórter. Vamos para a turma de amanhã, então, né? Um abraço para o nosso amigo barbeiro, o grande Dioni Ferreira, Correia, melhor dizendo, desculpe, o Dioni Correia. Isso, grande barbeiro, de aniversário amanhã, recebendo o nosso abraço, né? Um abração também para a Vera Souza, também, de aniversário. Um abraço para o Manuel Orso, também estará de aniversário. O Leandro Klein, grande Leandro, um abraço, meu amigo. O Alisson Farias, também, de aniversário amanhã. A Raquel Wilhelm, também estará de aniversário. A dona Ana Braga, um abraço, dona Ana. Muitas felicidades aí pelo aniversário. A Juraci Santos, também, de aniversário amanhã, recebendo aqui o nosso abraço do RCC Repórter. Vamos para a turma, então, do sábado. Um abraço aí para o Ricardo Pereira, lá em São Leopoldo, colega da nossa saudosa Caixa Estadual. Um abraço para a Rose Fagundes, também, de aniversário no sábado. E o Leonardo Jungs, também, estará de aniversário no sábado, recebendo o nosso abraço. Vamos, então, para a turma do domingo. Um abração para o meu amigo Juarez Jacumel. Um abraço para ele, para as felicidades. Um abração também para o Luciano Carvalho Flores, grande Luciano, um abraço, meu amigo, saúde aí, grande Luciano Carvalho Flores, meu amigo Sérgio Duarte, grande Sérgio Duarte, locutor por muito tempo aqui conosco, um abração especial pro Sérgio Duarte, estará de aniversário no domingo. A Viviane Santos também estará de aniversário domingo, um abração especial. Um abraço também para Simone Schwan, que também estará de aniversário no domingo, recebendo aqui o nosso abraço do RCC Repórter. Vamos agora então para as nossas senhas, né, minha gente, para esta sexta-feira, ou sexta não, né, quinta, dia 24, né, sexta-feira não teremos programa, né? Vamos lá então para a nossa senha de quinta-feira, dia 24 de setembro, a primeira delas, Ezequiel, capítulo 36, versículo 36. As nações que tiveram restado ao redor de vocês saberão que eu, o Senhor, reconstruí as cidades destruídas e replantei o que estava abandonado. Apocalipse, capítulos 7, 8 e 9, do versículo 10. João, o autor do Apocalipse, escreveu: eis grande multidão que ninguém podia contar, de todas as nações, tribos, povos e línguas, clamavam com voz forte, dizendo:
ao nosso Deus que está sentado no trono e ao Cordeiro que pertence à salvação. São as nossas senhas para esta quinta-feira, dia 24 de setembro. Obrigado pela atenção de todos. Segunda-feira estaremos de volta a partir das 8 horas para mais um RCC Repórter. Segue a programação da Mais Ouvida aqui em São Sebastião do Caí. Tenham todos uma ótima e produtiva quinta-feira. Repetindo mais uma vez, amanhã não teremos o programa e nós estaremos retornando então na segunda-feira, tá bom? E hoje chegamos no dia de número 877, né, minha gente? À espera da conclusão do desassoreamento real e criterioso no nosso Rio Caí, em todo o Rio Caí, né? As galerias vão sofrer um revés aí com essa água, né? Mas elas vão sair. Tem que sair, né? Continuaremos contando aqui, aguardando. E também as casas lá do loteamento Boa Vista, a conclusão delas e posteriormente a entrega àquelas famílias que realmente necessitam. Tá bom? Obrigado, bom dia, fique com Deus e até segunda. Bom final de semana.

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1: 9 horas e 9 minutos.
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1: 11 horas e 3 minutos.
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Muito bem, com este belo hino estamos entrando no ar com o nosso programa de cada quinta-feira, Voz de Missão, Semeando a Bíblia, programa este que vai ao ar todas as quintas, das 13 às 14 horas aqui na RCC, 87.5 FM, a Rádio Comunitária de São Sebastião do Caí. Hoje estamos dia 24 de setembro de 2026, estamos aí com um dia lindíssimo, lindo, lindo.

Lindo, calorzinho já pegando, graças a Deus, né? Chega de chuva e chega de frio. Vamos pegar um pouquinho de verão aí. Que Deus abençoe a todos vocês que estão com nós aí nesta tarde. Temos aí nos controles técnicos o Tarciso. Deus abençoe o Tarciso. Estamos juntos aí há mais de 7 anos aqui nesse estúdio, né? Levando esta palavra a todos vocês que nos honram aí nesta tarde com a vossa companhia. Um abração aí aos irmãos do bairro Quilombo. Deus abençoe vocês aí, Passo da Taquara. Pastor Adelino, homem do coração virado aí. Você está nos ouvindo hoje aí, com certeza. Se não estiver trabalhando, que virou a trabalhar aí, por isso que virou até o coração, viu? Está batendo o contrário, misericórdia. Um abraço, pastor Adelino, Malete, a família toda aí, Deus abençoe. Também Alice São Martinho, um abração para vocês aí. Deus abençoe vocês que estão com nós aí nesta tarde. Também aí, Capela de Santana, Montenegro. Um abração a todos vocês. Também para o Vardir, está nos ouvindo. Deixa um abraço para o Vardir aí, nosso músico aí, que está nos ajudando muito aí na música, na igreja. Temos aqui também no centro, aqui, pessoas nos ouvindo. Deixa um abraço a vocês. Também a Vila Rica, um abraço aos nossos irmãos aí do Vila Rica, Loteamento Popular, Rio Branco, Nova Rio Branco. Um abração aí a todos vocês. Também aí para Cláudia, ali Canoas, Santa Rita, um abração, Cláudia, aí para a família, esposa aí, Deus abençoe a todos vocês aí nesta tarde. Vamos ali para Santa Catarina, São João do Pelotas, ali, divisa com o Rio Grande do Sul aí, Vacaria, faz divisa por ali. Um abração, irmã Carme, que está sempre com nós aí, Deus abençoe. Dá um abração no Marcão aí, na irmã Maria Érja e os demais que estão com nós aí nos ouvindo. Deixo aí meu abraço a vocês. Também aí para Lages, um abração aí para Mariquinha. Ô, Mariquinha, um abraço para você aí, Deus abençoe. Você cuida aí, você prepara aí para que não pegue gripe. É, eu faz uns 15 dias que estou com esse vírus, a gripe, e ainda não estou aí bem curado. Parece que revolta, é, cada dia tá bem, de repente estamos de volta aí. Mas estamos vencendo em nome de Jesus. Um abraço no Zé, aí na Bruno, no Tony. Deus abençoe vocês. Também o Sérgio, um abração para o Sérgio ali. É, que Deus abençoe o Sérgio, a Terezinha, a Graziele, a Letícia, o meninada linda ali que estão na igreja. Eu estava falando para o Sérgio ali, é um privilégio que ele tem de ter essas meninas aí na igreja, louvando a Deus. Um abraço a toda a família aí e que Deus abençoe. E que Deus guarde vocês aí neste caminho. Também deixo meu abraço à irmã Zilda. Oh, irmã Zilda, deixa meu abraço aí, se não está nos ouvindo. Alguém vai transmitir depois aí, né? Moro tudo perto por aí. E deixo meu abraço aí para o Vardir também, para a família. Também aí para a irmã Ana, para o Cid. Um abraço para vocês aí, para a família. Também a Neus. Ô, Neus, um abração para a Neus aí. Também para o esposo. Deus abençoe vocês aí, que Deus dê muita força, muita graça e vamos vencendo em nome de Jesus. Também irmão Célio ali em Parmeira. Ô Célio, um abraço para o Célio aí, para a esposa. Deus abençoe vocês, que Deus alcance vocês aí nesta tarde. Também aí Poço Redondo, o Adair. Deixa um abraço para o Adair aí, Deus abençoe. O Arceli está nos ouvindo aí, Deus abençoe também. Para todos que nos ouvem aí em Poço Redondo, deixo meu abraço a todos vocês aí que estão aí nos honrando com a vossa companhia. Ali, São José do Cerrito, Padre João, ô compadre velho, como é que está aí? Matereza, Deus abençoe vocês aí, se estão nos ouvindo aí, com certeza estão, diz que estão aí nós ouvindo. Colocaram a internet ali no sitião, um baita de um sítio, um belo sítio ali. Uns rios, coisa mais linda, uns lagoão para pescar ali. Deus abençoe vocês aí em nome de Jesus. Alô, Santo Amaro, Santo Amaro. Mão Érica, irmã Maura, Salete. Um abração para vocês aí. Também para Salete ali em Palhoça. Está trabalhando agora, depois de noite ela vai nos ouvir, com certeza. Deixo meu abraço aí a todos vocês que estão com nós aí. Também para Fátima ali. É, Curitiba, Paraná, deixo meu abração aí para vocês. Vamos aí, Tarcísio, mais um louvor. Vamos lá, em nome de Jesus. Vamos tocando o barco.

Graças a Deus por esse belo hino que ouvimos, oferecendo a todos vocês que estão aí sintonizados conosco, conectado também através da internet. Mando meu abraço, Paulo. Ô, Paulão, ali na Feliz. Um abraço, Paulo. Também para o Montonho aqui. Bom princípio. Eles não perdem programa, né? Estão sempre com nós, nos ajudando, nos dando essa força, porque precisamos de audiência, né? Senão nós estamos aqui completamente ocupando um tempo aí que não tem resultado, né? Mas damos graças a Deus, estão com nós. Também aí o irmão Eliseu, a Andréia, a Jéssica, um abraço para vocês aí, para a Júlia. Deus abençoe, então, a todos vocês que estão com nós. Irmãos, adiantando aqui, um abraço para o Marco Vinícius, o nosso mensageiro aí nessa tarde. Depois estará entrando aí com uma mensagem aí, um abraço ao nosso grande apoiador aqui, né? Pegou firme aí com nós e não desistiu. E eu agradeço aí, Deus abençoe o Marcos Vinícius, também a família, e Deus retribua aí a tudo que estão fazendo aí por nós, viu? Deus abençoe, com certeza, que Deus vai alcançar de uma maneira toda especial. Um abraço aí também para o Vardeci, né? Conversei com o Vardeci, me ligou ontem, né? Um abraço, Vardeci, está nos ouvindo aí. Deus abençoe vocês, a família. Prometeu de estar com nós um dia num culto ali. É, e amanhã temos um grande culto ali, 19h30. Você é nosso convidado a estar com nós aí no dia de amanhã. Um grande e abençoado culto ali, em nome de Jesus. Vamos ter um pedido, Tarcísio? Vamos lá, então. Vamos ouvir. Primeiro de quem? Ô, Montoy saiu na frente. Hoje ganhou do Paulo, viu? Ganhou do Paulo. Está sempre com nós aí. Deus abençoe, Montoy. Vamos ouvir, então, oferecendo a todos aí, em nome de Jesus.

0: Muito obrigado, irmão Antônio, por esse belo hino que ouvimos, oferecendo a todos vocês que estão com nós aí nesta tarde, belíssima tarde. Muito sol brilhando aí, graças a Deus. Vamos aí, mais pedido, Tarcísio? Não, não temos mais, então vamos ouvir a palavra e depois estaremos aí dando continuidade. Você que ainda não participou, ainda tem muito tempo aí para participar com nós aí, mandando o teu pedido aí, para que nós possa aí colocar no ar o teu pedido aí, em nome de Jesus. Vamos ouvir a mensagem, o Marcos Vinícius estará ministrando uma palavra para nós aí nesta tarde.
1: Muito boa tarde a todos os prezados ouvintes. Também ao pastor João nesta emissora, ao senhor Tarcísio na mesa de áudio e aos demais visitantes nesta emissora. Aqui estou eu novamente, presbítero Marcos Vinícius, da cidade de Portão, Rio Grande do Sul, para vos trazer uma porção da palavra do Senhor, algo em especial que o Senhor tem para você, pois Deus te ama e o seu propósito é que você seja feliz, viva em paz e consiga alcançar os céus. Hoje, nesse dia em destaque, comemora-se o Dia Nacional do Mototaxista. Na liturgia da Igreja Católica, comemora-se o dia de Nossa Senhora das Mercês. Vejam bem, hoje é um dia maravilhoso. Alcançamos o dia 24 de setembro de 2026. Eu sou agradecido a Deus por estar aqui nesse momento para repartir com todos vós uma palavra do seu Evangelho, um texto muito conhecido, mas que tem falado comigo e certamente ele vai falar com a tua vida. Livro de São Mateus, capítulo 11, versículo 28. Palavras de nosso Senhor Jesus, que diz assim: Vinde a mim todos os que estáis cansados, oprimidos, sobrecarregados, e eu vos aliviarei. Tomai sobre vós o meu jugo e aprendei de mim, que sou manso e humilde de coração, e encontrarei descansos para a vossa alma. Pois o meu fardo é leve e o meu jugo é suave. Com esta palavra, quero vos convidar nesta tarde a refletir, a meditar. Em vários momentos da nossa vida, da nossa caminhada, uma vez, quando ainda menino, foi-me apresentado o nosso Senhor Jesus, através dos meus pais, os primeiros a aceitarem esse Evangelho, e posteriormente nós, seus filhos, passamos a tomarmos conhecimento das suas bênçãos, das suas promessas e do chamado. Eu quero te dizer uma coisa nesta tarde, amado irmão, amada irmã, você jovem, criança, você idoso, para todos vós obreiros da casa do Senhor, para vós, irmãs do circo de oração, Deus tem um chamado para ti. Deus te escolheu. E quando Deus escolhe alguém, ele capacita este alguém. Quando Deus escolhe uma pessoa, ele dá graça, vitória nas suas jornadas e batalhas. O Senhor não nos chamou para vivermos regaladamente num mar de rosas. Não. Temos ao próprio Cristo Jesus. Vamos tomar ele, por exemplo. Ele sendo filho de Deus, ele sendo criador junto de Deus de todas as coisas, submeteu-se a tomar forma humana. Assim está na sua palavra. E ele foi enviado por Deus a essa terra para viver como homem entre os homens. Passou por todas as dificuldades, todos os flagelos que qualquer um de nós passamos na nossa caminhada. Aqui em São Sebastião do Caí, também lá em Montenegro, as águas transbordaram e invadiram casas, comércios, e muitas pessoas perderam muitas coisas. Mas se você está aí com vida, agradeça ao Senhor porque Ele poupou a tua vida. Os bens materiais nós trabalhamos, lutamos e conquistamos novamente. Mas a vida, o mais importante, não. Por isso, te alegra, ó prezado irmão, prezada irmã, ó ouvinte, eu falo aqui a centenas e centenas de pessoas que estão na audiência desta emissora nesta tarde. Não te espantes, não te apavores com as perdas que tu tiveste, mas alegra-te por você estar vivo escutando esse programa e dê glórias a Deus. Você já agradeceu a Deus por tudo que você tem? Você já agradeceu a Deus pela tua família? Quantos e quantos que não têm mais a sua família? Vocês, filhos, já agradeceram a Deus pela vida de vossos pais? Vocês, pais, já agradeceram a Deus pela vida de vossos filhos?

Vocês estão incumbidos por Deus de transmitir a salvação que há na pessoa de Jesus para os teus filhos, teus netos, teus afilhados e assim por diante. Anuncia Cristo Jesus, eu estou aqui vos anunciando a Cristo Jesus. E por isso escolhi esse texto em que Cristo faz um convite: vinde a mim todos os que estáis cansados, oprimidos, sobrecarregados, e eu vos aliviarei. Qual é o alívio que você precisa? De que você está necessitado, amado ouvinte? Confie no Senhor. E Jesus faz uma promessa, Ele convida e Ele faz uma promessa: encontrareis descansos para a vossa alma. E ele faz uma explicação usando a narrativa: porque o meu jugo é suave e o meu fardo é leve. O fardo espiritual que tantas e tantas pessoas carregam sobre seus ombros e não se dão conta. O fardo da amargura, o fardo do desprezo, o fardo das ofensas, o fardo dos pecados, aqueles pecados que nós sabemos que não podemos praticar e praticamos, as nossas enfermidades. Eu falo, quem sabe, a quantos e quantos enfermos. Não sei qual a tua enfermidade. Quem sabe uma enfermidade incurável. Quem sabe um câncer. Quem sabe um AVC você teve. Quem sabe você está limitado a movimentos. Uma fibromialgia, uma diabetes, uma paralisia parcial. Mas Cristo te chama, Cristo te convida nesta tarde. E um detalhe de graça, porque Ele nos trouxe a salvação, libertação e cura, e não nos cobra nada por isto. Ele, perante Deus, foi algo precioso, e o seu preço foi caríssimo, diz a sua palavra, pela sua vida, porque ele era inocente, ele era santo, padeceu por nós afronta, humilhação, rejeição, calúnia e tantas outras coisas, que se eu fosse enumerar aqui, faltaria tempo, dentro desse áudio gravado para vos explicar. Mas eu te ofereço Cristo Jesus que te assiste. Deus está te assistindo nesta tarde. Jesus, o Espírito Santo está aí junto de ti e te assiste. O Espírito Santo, nosso Consolador, pois para o Espírito Santo ofensas e blasfêmias contra ele não há perdão. Cristo Jesus disse isto: nem nesse século, nem no século futuro, quem blasfemar contra o Espírito Santo será réu do castigo eterno. Mas eu te ofereço Cristo Jesus. Não guarde em teu coração pesares, mágoas, ódios e ressentimentos, porque isso está te destruindo. Libere o teu perdão até para o teu inimigo. Perdoe. Maridos, perdoem suas esposas. Esposas, perdoem seus maridos. Pais, perdoem seus filhos. Filhos, perdoem os seus pais, seus avós. Porque essa nossa vida aqui, ela é curta, ela é uma... Porque essa nossa vida aqui, ela é curta, ela é uma passagem, ela é uma caminhada curta. E em breve Deus poderá chamar-te para o reino da sua glória. E esta nossa carcaça, esse nosso corpo de carne e osso, ele vai perecer e vai tornar o pó. Porque a palavra de Deus diz assim: que carne e sangue não herdarão o reino de Deus, mas o Espírito que veio dele, esse retornará para ele. E para que esse Espírito retorne para Deus, ele deve estar lavado, purificado, branqueado com vestes de salvação. Vejamos bem as 10 virgens. 5 eram prudentes, 5 eram descuidadas, nécias. E quando foi lhes dito: aí vem o noivo,

aí vem o esposo. As cinco que estavam prontas, estavam com as suas lamparinas acesas, saíram ao encontro e entraram para as bodas do esposo. Mas as nécias não tiveram tempo e ficaram para trás. Pense nisto, prezado ouvinte, nessa tarde. Não deixe-se enganar pelo inimigo de nossa alma, o Satanás, porque ele tenta enganar a todos para que se apartem dos caminhos da salvação que há em Cristo Jesus. Ele oferece para muitos um caminho largo, onde não há consagração nem adoração a Deus, e estes não poderão ter acesso às mansões celestiais. Jesus está aí às portas a retornar nas nuvens dos céus. Veja com os teus olhos, escute com os teus ouvidos os acontecimentos em toda a terra e preste atenção. Haveria fomes, guerras, pestilências, coisas espantosas sobre a terra. Homens sem afeto natural, sem amor algum. Homens rebeldes que não dariam ouvidos à sã doutrina do Evangelho, que não aceitariam conselho nem ensinamento algum por estarem endurecidos pelo pecado. Esses não vão ter acesso às mansões celestiais. Mas você, prezado ouvinte, tem a oportunidade nessa tarde de receber este Cristo Jesus em teu coração. E você então passará agora a ter um anjo que te acompanhará, que vai te ajudar, que vai te ensinar e te mostrar. O Espírito Santo vai te revelar os mistérios da palavra do Senhor e você vai entender tantas e tantas coisas que só Deus pode nos revelar. É um prazer para mim estar aqui poder testificando para você. Oh, que todos nós venhamos nesta tarde a termos um encontro com o nosso Deus, um encontro com Cristo Jesus. Tome o seu jugo, lance sobre ele os teus fardos, os teus pecados, e você vai ser aliviado. Ore comigo nesse momento, estarei a orar por você, pela tua vida. Feche teus olhos, se possível, ou concentre-se na oração. Deus eterno, Pai Santo que estás nos céus, chegamos em tua presença em oração nesse momento em que alcançamos a meditação desta palavra extraordinária. Deste teu convite, Jesus, vinde a mim todos que estáis cansados e oprimidos, e eu vos aliviarei. Eu levo diante de ti este irmão, esta irmã, este homem, esta mulher, este jovem, este cristão e todos os não cristãos que estão a escutar. Visita-os com teu Espírito Santo, com a tua graça, com a tua maravilha, salvando-os, curando-os, libertando e transformando-os. É a minha oração a ti, Deus, no nome de teu Filho amado Jesus. Fica, Deus, nessa tarde. Consola os corações que, quem sabe, perderam um parente, um amigo, um conhecido. Aquele, Senhor, que perderam os seus bens nestas águas avassaladoras e nessas fortes intempéries da natureza onde destruíram muitas casas. Mas estenda a tua mão e recompensa. Recompensa este homem, esta mulher, esta família. Guarda-os, fortaleça-os e abençoe as suas vidas e a sua caminhada. Ó Deus, peço a ti, humildemente, em nome do Senhor Jesus. Amém. Graças a Deus, foi um prazer vos trazer esta breve mensagem. Mas guarde esse versículo, tenha ele na tua mente. Vinde a mim os que estáis cansados e sobrecarregados e eu vos aliviarei. Anuncie esta palavra, anuncie este evangelho, anuncie as boas novas.
porque elas não falham. Que Deus abençoe grandemente a tua vida e a tua caminhada. Quero ficar aqui nesse momento e desejando a todos vocês um abençoado final de semana. Até a minha próxima participação, se o Deus Todo-Poderoso assim me permitir. Abraço a todos. Fiquem em paz.

0: Graças a Deus. Obrigado, irmão Marcos Vinícius, pela bela mensagem que nos deixou aí nesta tarde também para os nossos ouvintes. Deus continue abençoando. Estamos aí junto pela graça de Deus. Como é que estamos na audiência? Vocês já temos aí uma meia dúzia? E depois... 1812. Muito bem. Graças a Deus. Santa Catarina. São Paulo. Rio de Janeiro, Tocantins, Pernambuco, Goiás e...
1: Aqui fala Amazonas.
0: Amazonas.
1: Primeira vez no Amazonas.
0: Primeira vez no Amazonas aí, viu? Graças a Deus.
1: Agora no Brasil, estamos no México.
0: México, Argentina, Uruguai
1: e Moçambique.
0: Um abraço aí a todos os nossos irmãos aí, pastor Jorge, um abração, pastor Jorge aí, estamos orando aí pelo andamento do trabalho aí que o pastor Jorge está fazendo ali em Moçambique. Tivemos o prazer de conversar um pouco por telefone, mas não pudemos aí conversar muito, porque tanta ocupação, né? Nossos irmãos aqui de Uruguai, Argentina, Paraguai, deixo meu abração a todos vocês aí, e nossos irmãos ali de todo o nosso estado, a nossa nação brasileira, que estão com nós aí. Deixo um abraço a vocês, que Deus abençoe vocês. Nós temos alguém na live aqui com nós, tá? Temos alguém aqui. Levanta aí, vem cá dar uma olhada para nós. Parece que tem alguém, não sei se levantou alguém aí.
1: Terezinha tá borda.
0: Terezinha tá borda. Ô, mãe Terezinha. E o Célio ali em Palmeira. Ô, Célião. Só comandando o gado aí, Célio. Ô, Célio, saudade de você. Vem visitar nós aí, Célio. Vê se deixa um pouco aí, deixa um capataz aí. Venha visitar nós aí, viu? Estamos esperando vocês aí. Deus abençoe vocês que estão com nós aí na live. É um prazer ter você com nós aí, de toda a nossa nação brasileira aí. Lá no Amazonas estamos hoje. Deixo meu abração, nossos irmãos lá do Amazonas e de todos os estados da nossa nação brasileira. É vocês que nos levam, viu? É a audiência que faz nós estar aqui, levando ao ar esse programa na maior simplicidade. Não estamos aqui pregando uma teologia, não estamos pregando aqui uma faculdade, uns cursos, não. Estamos pregando que Jesus salva, Ele cura, liberta e fortalece as nossas vidas. Deus abençoe nossos irmãos aí, que tem aí nos ajudado muito. Vocês com nós aqui é a nossa força. Eu volto fortalecido para casa, viu? Fortalecido mesmo. É que a audiência aí que temos, porque o nosso árvore é isso, é nós estar junto, unido aí neste trabalho. Então, retribua, que Deus retribua a vocês tudo que estão fazendo por nós. Vamos lá, fazer louvor? Agora é contigo, cara. Tá aqui esses louvores que você tem aí, que é uma benção pura aí para nossos irmãos e ouvintes aí, em nome de Jesus.

Graças a Deus por esse belo hino que ouvimos. Eu estava aqui meditando a respeito da mensagem que ouvimos, a brevidade da nossa passada pela terra. A Bíblia diz que nós somos peregrino aqui. É tão curta, tão passageira a nossa vida aqui. Aleluia. Você que nos ouve, pode colocar na tua mente. Nós não estamos aqui para uma eternidade aqui, não. Nós somos passageiros. Nós somos peregrino aqui. Eu quero te alertar aqui nesta tarde que para onde nós vamos é eterno. Não é mais esta vida rápida aqui na terra, que passamos aqui momento de alegria, momento de tristeza, momento de luta e momentos de grandes vitórias. É a vida aqui. Mas é passageiro, irmão. Que é passageiro. É tão breve que, meu Deus, quantas pessoas projetam, tantas coisas estão na mente e o fim dele está perto. Como vimos aí esta triste, lamentável tragédia que deu ali em Santa Catarina. Né? Foi 5 vítimas ali que estavam com um projeto, né? Tinham coisas marcadas e chegou o tempo e se foram. Né? Pessoas ali de fama, pessoas de nome, mas isso aí não impede de nós morrer. Né? Então, a nossa vida aqui é tão passageira, tão rápida, que chega o tempo para mim, chega o tempo para você. O que importa para mim, para você, sabe o que é? É uma vida eterna com Cristo. Este que é o nosso importante aqui, nós ter aqui uma vida ao lado de Cristo, Jesus com nós, para que nós possamos vencer. Deus abençoe vocês que estão nos ouvindo. Que Deus alcance você nesta tarde. Tome uma direção, uma atitude e se prepare para a eternidade, que nós não somos aqui para ficar uma eternidade aqui. Daqui uns dias nós apagamos aqui também. Não sabemos se é hoje, se é amanhã ou é depois, mas nós íamos ficar para sempre aqui. Irmãos, pense na eternidade. Não pense nas coisas aqui que é tão passageira. Pense na eternidade. Apaguemos aqui, passemos para o outro lado. E lá é eterno. Nunca mais sairemos. E a Bíblia diz só dois caminhos, né? Dois caminhos. Eu não sei qual é o caminho que você está seguindo. Se é para baixo ou para cima. Deus abençoe vocês aí nessa tarde. E amanhã, grande culto ali na nossa congregação, na Rua Esperanto, 795, bairro Quilombo, 19h30. E no domingo também, 19h30, grande culto ali. Não perca, irmão. Te prepara. A vida aqui é passageira. Não fique envolvido só nessa vida. Não estou dizendo que você parar, não fazer nada, não. Vamos adquirir o que pudermos aqui, com certeza. Mas em primeiro lugar a Bíblia diz: buscai o reino de Deus e a sua justiça, as demais coisas vós serão acrescentadas. Que Deus abençoe vocês e deixo o convite para os cultos aí, em nome de Jesus. Mais um louvor, Tarcísio. O céu do louvor lindo aí. Coloca para nós aí.

graças a Deus por esse belo hino que ouvimos, oferecendo aí a todos vocês que nos honram aí com a vossa companhia. Irmãos, eu vou sair daqui hoje fortalecido pela audiência que estamos alcançando e queremos mais. Você que está nos ouvindo aí, tudo que se fizer por nós, Deus te dará recompensa, viu? Nós não estamos aqui porque temos nome, porque temos aí... não, estamos aqui com a maior humildade, levando ao ar esse programa, porque queremos estar junto com você, né? Você que está nos ouvindo aí em outros estados, que Deus abençoe vocês. Você não sabe quanto vocês nos fortalece. Nós saber que temos aí uma grande audiência aí, juntamente com nós, aí fora da nossa nação brasileira. Estamos aí alcançando outros países aí, como Argentina, Uruguai, Paraguai. Estamos aí em todos os lugares aí, graças a Deus. E também tivemos o prazer de nós conectar com o pastor Jorge ali em Moçambique, ali na África. Irmão, eu estou falando aqui, pregar a palavra aqui, o cupom púrpura aqui, e abrir o peito aí, eu quero ver você pagar o preço para ir para lá, né? Vai para lá para pagar um mês, para você ver o que é um trabalho lá, né? Então, é muito sério, precisamos orar muito ali pela África, pelos nossos irmãos ali, que estão aí fazendo grandes trabalhos ali também, né? Irmãos, estamos chegando ao término do nosso programa, eu deixo meu agradecimento a todos vocês que estiveram com nós aí, sintonizaram com nós, conectaram através da internet, e também nossos irmãos que estiveram aí com nós aí na Light. Um abração, deixo meu abraço aí a todos vocês, e na próxima terça-feira, se Deus quiser, estaremos aqui. Irmãos, há previsão de novo aí, estava me dizendo aí o Tarciso, que está mais a par de todas as coisas, que talvez venha outra enchente aí, viu? Misericórdia, né? Mas é isso aí. Nós ouvimos aí, como falou o presbítero Marcos Vinícius, irmãos, eu sempre estou falando a vida é a mais preciosa que tem. As coisas materiais, é triste, eu estou orando pelos irmãos aí que perderam, tiveram perca aí com essa chuva, enchente e tempestade, temporais, granizo. Estamos orando, eu estou orando por eles aí, né? Mas a vida é mais preciosa. A vida ficando, com certeza, nós vamos ter aí tempo para Deus vai nos conceder restaurar o que perdimos. Eu deixo aí meu abraço aí a todos vocês. Que Deus abençoe aí a todos e até terça-feira, se Deus quiser, em nome de Jesus. Estou fora do ar aí, ó. Deus abençoe a todos, então, e até terça-feira, se Deus quiser, estaremos com vocês. Deus abençoe a todos.

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Muito bem, minha gente. Vou cantar mais um hino aí, que traz o título Bicho Vai Pegar. E tem gente por aí comprando fiado, sendo fiado, está comprando tudo. Porque as lojas oferecem promoção, aí a família tem que correr e comprar. E às vezes estão endividados até que não dá mais e tem que ir lá comprar. E daí tem gente que diz, ah, vamos aproveitar, comprar lá na Magazine, lá na Colombo. E daí às vezes a família inteira fica comprando a tal de Colombo lá. Aí depois, aí a família paga, compra, e o homem que paga Colombo, né? Então, irmão, antes de você comprar, dá uma olhada se você precisa mesmo, se há necessidade, porque eu quero, meu prezado amigo e irmão, quando você está passando na rua, alguém diz, lá vai um homem de Deus, lá vai uma serva de Deus. Eu vou cantar para vocês aí, ó. O bicho vai...

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0: Muito boa tarde, ouvintes da 87.5 FM e RCC. Estamos ao vivo aqui nos estúdios da 87.5 FM, mais um programa ACAPC pela Vida. Está começando então esse programa, que é um espaço para conversar sobre saúde, prevenção e acolhimento, e principalmente sobre a importância de cuidar de quem está ao nosso lado. E hoje vamos falar de um assunto que atravessa todas as fases da nossa vida, a saúde mental. Crianças, adolescentes, adultos, idosos, cada fase tem seus desafios, suas mudanças e também seus sinais de que alguma coisa não está bem. E para conversar conosco sobre esse assunto hoje, recebemos a psicóloga clínica Cristiane Aline Parastuk, especialista em avaliações e que atua em todas as fases do desenvolvimento, né? E Cristiane, seja muito bem-vinda no programa CAPC pela Vida.
1: Obrigada pelo convite, uma boa tarde a todos.
0: Então, muito obrigado por ter aceitado também o convite da CAPC para estar aqui hoje com a gente, né? E vamos lá então, vamos bater um bate-papo com ela. E muito importante que todos que estão na escuta desse programa, através da sintonia da 87.5 FM, também em nossas redes sociais, pelo Facebook, ao vivo, né? E você que não olhou ainda, ou vai olhar, preste muita atenção, né? Que nesse programa é muito importante, tá, pessoal? Então, é muito importante mesmo para vocês, tá? Que estão em casa, para orientações, para tudo, né? Então, vamos lá, vamos conversar então um pouquinho com a psicóloga Cristiane. Hoje existe uma dificuldade de muito grande dos pais em estabelecer limites. Por que isso acontece?
1: Há uma dificuldade dos pais em relação a frustrar seus filhos, né? Muito pelo que eles viveram na sua infância. Então, hoje, com o receio de repetir os mesmos padrões, eles acabam com essa dificuldade em relação a colocar o limite, acabam evitando essas situações. Vivemos esse momento, então, de transição. E é importante entender que o limite, ele é uma proteção, né? Mas essa transição entre o autoritarismo dos seus pais, muitas vezes, né? Acaba, então, dificultando os pais nessa importante tarefa de conseguir dar limite para os filhos, orientar eles e, de certa forma, protegê-los, causando mais, gerando mais segurança para as crianças.
0: Uhum. E como colocar limites sem transformar a relação entre pais e filhos em uma relação de medo ou punição?
1: É importante a gente entender que colocar limite não é uma punição, né? Colocar limite não é sobre punir, é sobre ensinar. E a importância de conseguir colocar o limite de uma forma afetiva, tranquila e, ao mesmo tempo, tendo clareza das suas atitudes, das suas ações, não agindo por impulsividade.
0: Uhum.
1: O limite muitas vezes é o contorno, é a segurança que a criança precisa para poder ter uma infância, uma adolescência mais saudável.
0: Uhum. Existe a diferença

0: entre uma criança mal criada, uma criança passando por dificuldades emocional ou uma criança com algum transtorno?
1: Sim. Apesar de que muitas vezes a reação seja a mesma, os motivos que geram esta reação são distintos, né? Uma criança com falta de limites, que seria o que tu colocaste ali como uma criança que faz birra ou mal criada, normalmente está relacionado aos pais conseguirem o manejo dessa situação, conseguirem esclarecer para a criança limites claros e seguros. Uma criança com está mais emocionalmente mais fragilizada ou com sofrimento, é uma criança que muitas vezes, através deste comportamento, está demonstrando justamente essa sua necessidade de olhar, de cuidado. E uma criança com transtorno, ela precisa de uma avaliação e de um acompanhamento. Uhum. Né? Normalmente, essas situações são situações mais frequentes. No caso da birra, são situações pontuais. Né? Em estados emocionais, são situações específicas relacionadas a algo que esteja gerando esse sofrimento. E no caso de algum transtorno, é algo que a criança não consegue dar conta, então isso fica mais frequente. É importante, então, conseguir ter a clareza de poder estar olhando para essa criança, né? Conseguir ter essa empatia, tanto os pais, né, quanto os outros profissionais que lidam com essa criança, para poder estar fazendo um encaminhamento para um atendimento especializado que possa acolher essa criança, avaliar e, se necessário, então, dar um acompanhamento.
0: Uhum. Quando os pais devem procurar ajuda profissional?
1: Quando há um sofrimento, né? É importante a gente ter clareza disso. A ajuda profissional, ela vem para diminuir o sofrimento, né? Para poder estar dando um suporte tanto para essa criança que não está conseguindo falar sobre o que está sentindo, que não está conseguindo nomear o que está sentindo. Muitas vezes não consegue nem ter clareza sobre o que está gerando aquele comportamento. Quanto para os pais, que muitas vezes não sabem como manejar aquela situação. É importante a gente enfatizar que muitos pais têm esse receio de buscar ajuda, né? Pelo fato de se sentir impotentes na situação, né? Achar que tem que dar conta de tudo, que é uma fragilidade não poder cuidar do seu filho sozinhos. Pelo contrário, buscar ajuda é um sinônimo de força, de coragem, né? De poder respeitar os seus limites e buscar uma ajuda para melhora da situação, da família, para poder ser acolhidos e orientados.
0: Uhum. Às vezes, a criança recebe um diagnóstico e passa a ser vista somente por ele. Quando é o perigo disso?
1: Na minha concepção, né? Esse é um grande perigo, porque somos muito mais do que um diagnóstico. Nós somos seres humanos que estamos inseridos numa família, que somos reflexo, muitas vezes, desse comportamento da família, do meio que vive, da escola. Então, nós somos únicos. E um diagnóstico, ele é um diagnóstico padrão. Né? É importante a gente olhar sim para o diagnóstico, ele vai nos ajudar a seguir o melhor acompanhamento, o melhor tratamento, mas é importante olhar a criança além disso. Né? A criança como sendo filho de alguém, neto de alguém, colega de alguém. É importante olharmos para o ser humano em sua individualidade e não apenas para o diagnóstico. Senão corremos o risco de desumanizar a saúde, o ser humano.
0: Uhum. O que significa olhar a criança além do diagnóstico?
1: É um pouco disso que eu falei, né? É poder estar olhando a criança no seu contexto familiar, educacional, e não apenas o seu diagnóstico.
0: Quadro rápido. Criança não vem com manual.
1: Difícil essa, né? Bom seria se viesse. Mas eu acho que o importante é justamente isso, é a gente poder entender a importância de estar olhando para as crianças, né? De respeitar a sua individualidade. Porque um manual ele é igual para todo mundo, né? Então, se a gente partir desse pressuposto, a importância de poder estar olhando para cada indivíduo com as suas particularidades e poder respeitar isso.
0: Você apresenta situações, né? Vamos lá, então. Cristiane, limite é castigo ou cuidado?
1: É cuidado, é proteção.
0: Choro é sempre birra?
1: Não. Né? O choro pode estar trazendo um pedido de ajuda, um sentimento de desespero, de tristeza, de frustração. É importante a gente estar olhando, questionar a criança o motivo que está levando ela aquele choro. Ouvir.
0: Uma criança quietinha está necessariamente bem?
1: Não necessariamente, né? Uma criança pode ter uma personalidade de ser mais quietinha, de ser mais tímida, mas muitas vezes esse comportamento pode estar representando, pode estar mascarando sintomas depressivos, uma ansiedade, um isolamento, né? Então é importante ficar atento.
0: Toda dificuldade escolar significa um transtorno?
1: Não. Né? Tem muitas dificuldades que se referem à dificuldade de aprendizagem, que não se enquadra num transtorno. Essa dificuldade pode estar relacionada ao contexto familiar, né? Que pode estar interferindo, sintomas emocionais e, sim, também transtornos que podem prejudicar o desenvolvimento da criança.
0: Pais também precisam aprender e pedir ajuda?
1: Sim, né? O quanto é difícil, porque para a gente pedir ajuda, muitas vezes a gente tem que se dar conta da nossa impotência, né? Da nossa própria fragilidade. E às vezes é difícil, né? Fomos criados numa sociedade em que os pais eram super-heróis, né? E muitas vezes queremos manter essa identidade com os filhos. E acabamos achando que a gente dá conta de tudo, mas a gente não precisa dar conta de tudo. Eu acho que esse é um recado importante, né? Peçam ajuda. Isso só mostra a força de vocês.
0: Os pais, sempre uma frase que vem, né? Depois você pode brincar.
1: Sim. A criança precisa desses momentos de brincadeira, desses momentos de convívio social, né? Mas às vezes ela não consegue entender o tempo dos pais. É importante, então, o diálogo e o respeito à criança.
0: Agora vamos complicar um pouquinho mais aqui. Aqui vai entrar um outro assunto, os mais atuais, tá? Temos percebido um aumento de adolescentes apresentando sintomas de depressão, crises de ansiedade. O que pode estar contribuindo para isso?
1: Bom, vários são os fatores, né? A internet é um fator que tem... Pode-se dizer que seja muito significativo para contribuir para essas situações. O uso excessivo do próprio celular, o isolamento... excesso de informações e notícias negativas. Os adolescentes são muito suscetíveis, né, a informações. Pressão escolar, bullying, conflitos familiares, dificuldade para lidar com as suas próprias emoções, frustrações, né? Temos adolescentes hoje que foram crianças, né? E como nós havíamos falado antes, a dificuldade muitas vezes dos pais de frustrar, né? De frustrarem seus filhos, geram filhos com dificuldade de lidar com frustrações. Então, a importância da criança se frustrar para conseguir aprender a lidar com isso, isso não se tornar algo tão difícil na adolescência, na fase adulta, porque a frustração ela faz parte da nossa vida.
0: Uhum. Como diferenciar uma tristeza ou uma fase difícil de sinais que merecem uma atenção?
1: A tristeza, ela é passageira, né? Ela, sim, ela causa desconforto, né? A gente tem o hábito de confundir muito estar triste com estar deprimido. A tristeza faz parte da vida, né? Ficamos tristes quando algo não dá certo, ficamos tristes quando, né, nos adolescentes, quando vão mal numa prova, quando algum amigo fala algo, mas nós conseguimos lidar com essa situação, né? Num período de tempo. Quando se torna algo mais duradouro, né? Onde o adolescente começa a ter mudanças no seu comportamento, isso já começa a ser um sinal de alerta, né? O adolescente começa a ficar mais isolado, não gostar mais de fazer as coisas que fazia antes, dormir demais ou dormir de menos. Esses são sinais de alerta mais leves, né? Porque tem ainda sinais mais significativos, onde o adolescente chega a verbalizar que não queria estar nesse mundo, ou começa que queria morrer, né? Ou tentativas mais graves de suicídio, ou de automutilação. Então, esses casos mais graves, é importante que se busque ajuda imediatamente.
0: Uhum.
1: Né? E esses outros é importante que tenha alerta, busque um acompanhamento, mas não é tão urgente assim, mas é importante estar alerta.
0: Uhum. Quais as mudanças de comportamento que devem vir como alerta para os pais?
1: Um pouco dessas que eu falei, uhum, né? De isolamento, essas mudanças de comportamento, de não querer mais sair, antes saía com os amigos, agora não quer mais sair, fica mais trancado no quarto, fica só no telefone, né? Que é algo que é importante a gente estar sempre atento ao conteúdo. Por vezes, nem sempre o adolescente mostra que ele está triste, né? Muitas vezes ele está ali sorrindo e fazendo festa, e mesmo assim ele está com uma tristeza profunda. Então, a presença dos pais é muito importante na vida dos filhos em qualquer idade, seja na infância, seja na adolescência, no início da vida adulta. Os pais estarem presentes, o diálogo, isso tudo é fundamental para que se possa estar observando e identificando essas mudanças.
0: Uhum. E quando o adolescente não quer conversar com... Como os pais podem se aproximar?
1: Forçar um diálogo não é uma boa ideia, né? Acaba só deixando o adolescente muitas vezes mais irritado, mais distante ainda. Então, buscar momentos tranquilos, buscar fazer atividades junto, estar presente sem impor sua presença, né? Isso é importante. E respeitar também o silêncio do filho. Muitas vezes não está pronto, né?
0: Uhum.
1: Por várias questões, não está pronto para falar ainda. Mas é importante ficar atento para, se necessário, buscar uma ajuda.
0: Uhum. Quais os principais perigos da internet para criança e adolescentes?
1: Bom, hoje há muitos perigos na internet, né? Podemos começar com os mais simples, digamos assim, que altera a qualidade do sono, fica muito no telefone, né? O risco de violência, né? Pela internet, de cyberbullying, de conhecer pessoas que mal intencionadas, né? Eu acho que é reforço, né? A internet é um local muito interessante, né? E muito importante na nossa sociedade hoje. Ela é importante, ela faz parte, mas é preciso que os pais consigam orientar seus filhos sobre o que é seguro e o que é perigoso. E para isso precisa de presença.
0: Agora eu vou pegar até um gancho nessa parte aqui, né, que a gente sabe o risco que a internet tem, mas muitos vêm desses jogos, né? Então, uhum, os jogos na internet, né, eu acho que é muito perigoso dependendo do jogo, né? A gente já viu bastante no noticiário, né, uhum, o que, que acontece com os adolescentes, né? E muitas vezes os pais não procuram entrar no quarto do filho, olhar o computador. Então, acho que isso é um perigo maior, eu acho que ainda tem, né? Os pais deixaram, deixa ele estar brincando lá no computador e não leva a sério o que, que essa criança deve estar brincando. Então, a gente vê muito o que, que acontece no noticiário, né? Criança dá uma facada no aluno, dá no professor, né? Então, muitas vezes, eu acho que vem desses jogos que os pais não estão atentos, né?
1: Com certeza, sim, ó. Podemos até relacionar, tu deixaria teu filho sair à noite num lugar onde tu não conhece ninguém?
0: É, com certeza, né? Não, né?
1: A internet é esse lugar. Eles estão sozinhos, sem a supervisão dos pais, num ambiente que eles não conhecem ninguém, né? Então, há pessoas mal intencionadas, há jogos em que eles são motivados a fazer coisas que não são legais, né? Vamos colocar assim. Uhum. Então, é importante a supervisão dos pais. Se a gente supervisiona os filhos num ambiente aberto, por que não na internet? Né? Isso não é invadir a privacidade, é cuidado, né? É o limite aquele que a gente havia falado no início. Uhum. Né? Não, tu pode tá participando desses jogos, mas eu preciso saber se tu tá seguro, né? Então, o limite traz segurança, tanto para os adolescentes quanto para os pais também, no sentido de poder estar tranquilos, né? Que os filhos não estão correndo riscos.
0: Uhum. Exato. Como os pais podem estabelecer limites para o uso do celular sem simplesmente entrar uma guerra dentro de casa?
1: É uma pergunta difícil, né? Na adolescência, conseguir fazer isso sem impor uma guerra é quase uma tarefa impossível. Mas, enfim, né? A importância de conseguir estar conversando com os filhos, né? De estar esclarecendo para eles os riscos. O diálogo e a presença é o mais importante. Assim como nós tínhamos trazido antes, né? De, sim, eles poderem ter esse acesso, mas com limite. Com segurança, né? E os pais, a melhor forma de conseguir fazer isso é através da presença e do diálogo.
0: Com certeza. Só que tem o contrário, né, psicóloga? Tem, às vezes, os pais que também não largam o celular junto com os filhos. Então, é difícil, né?
1: É o ensinamento, né, pelo teu próprio comportamento. Então, como eu vou cobrar do meu filho que ele tenha limites se eu não consigo impor esses limites, né? Eu sou o espelho. E a adolescência, ela vai ficar muito atenta a isso, né? Então, as crianças já dizem, né? Quem trabalha com criança, eu trabalho com crianças... Mas meu pai também fica só no telefone, né? Ele não quer que eu fique, mas ele também fica. Então, qual o exemplo que nós estamos dando?
0: Exato.
1: E eu acho que essa é uma reflexão importante, né? Como eu vou cobrar do meu filho que ele tenha uma rotina, que ele tenha limites em relação ao telefone, se eu não consigo fazer isso? Acho que é uma reflexão importante para os pais.
0: Sim, com certeza. Comparação, exposição, ciberbullying, como isso pode afetar a saúde emocional?
1: De várias formas, né? na autoestima, ansiedade, sintomas depressivos, né? Os adolescentes se comparam muito uns aos outros, isso é natural dessa idade. Mas a gente entrando para a questão da internet, das redes sociais, a gente, né, ninguém posta esses momentos difíceis, seu pior ângulo. E o quanto eles acabam se comparando a essa versão que o outro quis mostrar, que muitas vezes não é a realidade, na maioria das vezes não é. Isso acaba gerando uma baixa autoestima, ansiedade por não conseguir fazer aquilo, sintomas depressivos. Então, a internet, se não... E as redes sociais e esse contexto todo, né? Se não for bem orientado, se não houver um diálogo com os pais, é um momento difícil, né? E muito perigoso, né? Para esses sintomas... para a saúde mental.
0: Com certeza. Agora a gente vai para um quadro chamado sinal amarelo ou sinal vermelho. Então eu vou ler e você explica o porquê do sinal vermelho e porquê o amarelo daí.
1: Ok.
0: Tá bom? O adolescente passa mais tempo sozinho no quarto.
1: Sinal amarelo, tá? Por que sinal amarelo? Até fiquei um pouquinho na dúvida. Mas tem adolescentes que ficam mais tempo no quarto porque se sentem mais seguros no quarto, né? Se sentem mais confortáveis, fazem seus temas, fazem suas atividades. É um ambiente melhor. Muitas famílias, né, têm uma dinâmica mais complicada, então é o lugar onde eles se sentem mais confortáveis e mais seguros. Porque eu fiquei na dúvida entre o sinal vermelho. Porque esse isolamento também tem consequências, né? A diminuição do convívio familiar, um desejo de ficar sozinho para não, né, estar acobertando sintomas mais depressivos, né? Então, é importante a gente ficar atento. Bom, por que meu filho quer ficar no quarto? Ah, é porque de noite ou... porque está todo mundo conversando e ele quer ficar mais no canto dele, ou é porque ele, em todos os momentos, ele não está conseguindo interagir com a família? Ele não está interagindo com a família porque ele não está sendo ouvido, ele não está sendo respeitado? Né? É complexo a gente poder estar olhando num recorte desses, porque podem ser muitas variáveis. Né? Então... é preciso a gente olhar cada caso. Esse adolescente, isso é algo dele, de gostar de ficar mais na dele, como eles dizem, né? Ou é algo que está mascarando um sintoma mais significativo e que a gente precisa estar mais atento e, de repente, buscando uma ajuda.
0: Certo. Parou de fazer coisas que antes gostava.
1: Vermelho, né? Esse é um dos sintomas... um dos sinais, um dos sintomas depressivos, né? É apatia, deixar de gostar de fazer as coisas que gostava antes. Até de sair com os amigos, começar a ficar mais retraído, né? Assim como esse isolamento do quarto.
0: Uhum. Ficar extremamente irritado quando os pais perguntam como ele está.
1: Vermelho, né? A irritação, ela é comum da adolescência, né? Essa necessidade de se sobressair, de lutar pelas suas opiniões. Mas quando ela fica mais extrema, né? Ela também é um sintoma. Às vezes a gente acha que a depressão é só aquela apatia. Muitas vezes a irritabilidade, a impulsividade são sintomas frequentes num quadro mais depressivo.
0: Uhum. Diz a frase: como ninguém se importa comigo, ou seria melhor se eu não estivesse aqui?
1: Vermelho piscante, né? Essas frases são de um grito por ajuda, né? Quando o adolescente chega a conseguir verbalizar frases desse tipo, é porque ele já não está mais dando conta. E é importante buscar com urgência um acompanhamento.
0: Uhum. Aqui dê espaço para explicar quando é necessário procurar ajuda imediatamente.
1: É um pouco do que a gente estava falando, né? Quando o adolescente fala sobre morte, mostra desinteresse pela vida, não enxerga, não tem mais projetos, não enxerga perspectiva para o seu próprio futuro, começa a se afastar, às vezes fica mais irritado, mais agressivo. Isso tudo são sinais de alerta e de necessidade de buscar ajuda.
0: Uhum. Agora eu quero que você faça uma transição dessa pergunta. E aí chega a vida adulta. Trabalho, filhos, contas, responsabilidades, relacionamento. Muitas vezes a pessoa cuida de todo mundo e esquece de olhar para si.
1: É o ficar adulto, né? E às vezes não há uma passagem dessa adolescência para essa vida adulta, né? E por isso que eu comentei antes ali da importância, às vezes, dos pais estarem atentos para o início dessa vida adulta. Porque é um momento difícil, né? Tu deixa de ser aquele adolescente que é cuidado e começa a ter tuas responsabilidades. E muitas vezes a gente assume isso e acha que tem que dar conta de tudo. Uhum. Né? E acaba adoecendo sem se dar conta.
0: Vamos novamente passar para as perguntas. Quais são os sinais de depressão e ansiedade que muitas vezes passam despercebidos nos adultos?
1: São semelhantes aos da adolescência, né? Cansaço, né? O cansaço vem presente. Apatia, irritabilidade. Tem a questão do apetite, que também é frequente. Ou um aumento do apetite ou uma perda do apetite, né? Varia conforme as pessoas. Isolamento, alterações no sono, né? Ou tem muita dificuldade para dormir, ou tem um sono excessivo. Queda no rendimento profissional. Sensação de culpa, né? É muito frequente, assim.
0: Uhum. É possível estar trabalhando, cuidando da família e ainda assim estar enfrentando uma depressão?
1: Completamente possível, né? Inclusive, a maioria das pessoas que têm diagnóstico de depressão hoje continuam fazendo suas atividades laborais e dando conta de tudo isso, né? Em casos mais graves, que acabam se afastando. Mas, na maioria dos casos, continuam fazendo todas as suas atividades e se colocando em segundo plano. E esse é um dos fatores que potencializa os sintomas depressivos.
0: Uhum. Como diferenciar cansaço de uma situação que precisa de atenção?
1: No cansaço, quando eu descanso, quando eu faço uma atividade que me dê prazer, quando eu durmo algumas horas de sono, alivia o cansaço, né? Quando é um cansaço físico. Quando esse cansaço está mais relacionado a questões emocionais, ele não passa. Ele é um cansaço constante, por mais que eu descanse, por mais que eu durma, por mais que eu faça outras atividades, ele permanece, né? Ele é além do físico.
0: Uhum. Por que tantos adultos têm dificuldade de pedir ajuda?
1: Por essa dificuldade de se dar conta da nossa impotência, muitas vezes, né? Essa necessidade de dar conta de tudo. O medo de ser discriminado, de ser julgado. Tem várias questões, né, que acabam impedindo a pessoa ou postergando esse pedido de ajuda. Principalmente, né, o que a gente observa, o que a gente, que há relatos, né, na literatura é muitas vezes de tomar consciência, né, do meu sofrimento. Eu acho que isso é algo que vai passar, que eu vou conseguir dar conta sozinho, até que fica forte demais. Eu acho que aqui cabe a gente fazer uma pontuação, não espere ficar difícil demais para pedir ajuda.
0: Uhum. Existe aquela ideia de que procurar um psicólogo significa que a pessoa não dá conta?
1: Existe, né? Existe a ideia, existe a discriminação de buscar um psicólogo, né? Que ainda é falado, né? Psicólogo é coisa de louco, né? Então, isso ainda está presente na nossa cultura. E é importante a gente olhar para isso, né? E desmistificar essas crenças, né? Psicólogo é alguém que está ali para te ajudar, para te acolher, para superar esses momentos difíceis, para poder te ajudar a ressignificar sofrimentos, traumas, para que tu possa ter uma vida mais saudável, mais leve. Então, a importância da sociedade como um todo, né? De poder estar olhando para a doença psíquica de uma maneira diferente.
0: Como o trabalho pode afetar a saúde mental?
1: O trabalho, ele é muito importante, né? Ele nos faz sentir responsáveis, nos traz validação, mas ele também pode nos trazer frustrações, sofrimento, por conflitos no trabalho, por cobranças, por carga excessiva de horas de trabalho. E é importante a gente ficar atento, né? O burnout é esse sofrimento ocasionado pelo trabalho, né? E cada vez mais são registrados casos dessa situação, né, que as pessoas se encontram. Então, é importante ficar atento a isso e buscar ajuda, né? Assim como é importante as empresas também olhar para a saúde mental dos seus trabalhadores, né? De poder estar olhando com mais respeito, né, para esses sintomas, podendo estar liberando os trabalhadores para poder fazer acompanhamento. Então, isso tudo é muito importante, né? Já está sendo cada vez mais cobrado também pelas leis, enfim. Né? Estamos conseguindo olhar mais para isso, né? Diferente de anos atrás. Então, acho que já é um progresso que estamos tendo.
0: E quando chega a aposentadoria, por que essa mudança pode ser emocionalmente difícil para algumas pessoas?
1: Muitas pessoas veem essa fase como era tudo que eu esperava, né? Poder descansar, poder curtir a vida, a família, os netos. Mas para muitas pessoas também, perdem a sua identidade. Antes eu era o fulano que trabalhava em tal local, tinha os meus colegas de trabalho, tinha toda uma rede. E agora eu me sinto inútil. Né? E essa é a fala de muitos pacientes, assim, de não se sentirem mais fazendo parte da sociedade porque perderam o seu trabalho. A importância de a gente poder ressignificar a nossa vida nessa fase, né? De poder buscar novos propósitos para a vida, porque ainda há muito a ser vivido. Então, de poder estar se permitindo essas mudanças, esse novo olhar sobre a vida, é fundamental para que possa se ter uma qualidade de vida e uma saúde mental melhor.
0: Uhum. Como encontrar novos sentidos em uma nova rotina nessa fase?
1: Há várias atividades que a gente, né, pode estar pensando sobre. Seja buscar atividades físicas, maior interação com a família, buscar outras atividades que lhe deem prazer, né? Há pessoas que se dedicam a uma horta, há pessoas que se dedicam a trabalhos de caridade, se dedicam a fazer coisas que antes não podiam, né? Trabalhos manuais em casa. É buscar novas atividades, participar de grupos, participar de atividades, ter uma vida ativa. Isso é muito importante.
0: Uhum. Vamos entrar numa dinâmica agora que você completa a frase. Cuidar da saúde mental é?
1: Olhar para si com o mesmo carinho e atenção dedicado ao que a gente olha para as outras pessoas.
0: Pedir ajuda não significa?
1: Que somos fracos ou que não damos conta. Significa reconhecer os nossos limites e ter coragem para cuidar de nós mesmos.
0: Uhum. Um adulto que está sofrendo precisa?
1: Ser ouvido sem julgamentos, acolhido e lembrado de que não precisa enfrentar tudo sozinho.
0: Uhum. Aposentadoria pode ser uma oportunidade para?
1: Descobrir novos interesses, construir novos sonhos e perceber que ainda existem muitos capítulos a serem vividos.
0: Nunca devemos ignorar quando alguém diz:
1: não aguento mais. Queria desaparecer. Minha vida não tem mais sentido. Essas palavras precisam ser ouvidas com atenção.
0: Uhum. Esse quadro pode render respostas bonitas e espontâneas para nós, né? Então, vamos lá. Vamos fazer algumas perguntas, então, agora para a terceira idade que está também, né, de uma certa forma, nos assistindo, né? Depressão na terceira idade pode se apresentar de forma diferente?
1: Sim, ela pode se apresentar com mais cansaço, né? A pessoa vai ficar mais recolhida, vai apresentar mais falta de interesse, ficar mais irritada. Ela apresenta sintomas semelhantes ao da vida adulta, mas muitas vezes, por ser na terceira idade, se confunde com o processo da terceira idade, né? Então se diz, tá mais irritado porque é da idade, né? Tá mais quieto porque tá cansado, precisa, né, ficar mais, descansar mais, porque não tem mais o mesmo pique, e nem sempre é isso, né? Então a gente tá atento a esses sintomas para poder estar avaliando.
0: Uhum. Quais sinais familiares e cuidadores precisam observar?
1: Mudanças no comportamento habitual, né? As mudanças que ocorrem normalmente em qualquer fase da vida, né? As mudanças é que vão nos sinalizar se há algo acontecendo. Se eu gostava de fazer algo e agora não gosto mais, se até perda de apetite, né? Então, são várias mudanças que podem ir acontecendo, mudança no sono. Então, as mudanças em si são um alerta.
0: Uhum. Solidão e isolamento podem afetar significativamente a saúde mental?
1: Com certeza, né? O ser humano precisa de vínculos, precisa de relações. Então, o isolamento, principalmente nessa faixa etária, ele acaba gerando mais sintomas depressivos, né? Porque a pessoa começa a se dar conta das suas perdas, né? É uma fase difícil da vida onde tu te depara com muitas perdas, perdas das pessoas que tu ama, perda de quem tu já foi, perda da tua mobilidade, né? Então, é uma fase cercada de perdas. E conseguir olhar para isso e entender que essa fase não é só isso, né? Porque ela é cercada de história. E a gente poder estar olhando para essa história e validando a história de cada um é fundamental. Né? Muito tem se perdido disso, né? De valorizar a história das pessoas mais velhas, de tudo que elas viveram.
0: Uhum. Como família e comunidade pode ajudar?
1: Estando presentes, de verdade, né? É não passar, dar uma passadinha só. É estar ali, é ouvir, é acolher, é motivar a mudanças, é respeitar os idosos.
0: Uhum. Qual a importância de manter vínculo e atividades e objetos nesta fase?
1: É fundamental. Envelhecer não significa parar de viver, de sonhar ou de fazer planos.
0: Uhum. Como lidar emocionalmente com as perdas, mudanças físicas e sensação de deixar de ser necessário?
1: Essa fase pode ser difícil, né? Como a gente comentou, assim, porque ela envolve muitas mudanças. Então, a gente conseguir estabelecer novas rotinas, novos propósitos, é o que vai ajudar a entender essas mudanças, aceitar essas mudanças e ressignificar a sua própria vida.
0: Uhum. Agora, tem uma pergunta especial para fazer para você, Cristiane. Muitas vezes a sociedade olha para o idoso como alguém que já viveu sua história. O que você diria sobre a importância de continuar fazendo planos, tendo sonhos e encontrando motivos para acordar todos os dias?
1: Necessário, né? Eu entendo que isso é viver. É a gente buscar cada dia olhar para o nosso futuro com planos, com objetivos, olhar para a vida, indiferente da fase. Né? E esse é justamente o oposto da depressão, né? Porque na depressão é o que a gente perde, é a motivação para a vida. Então, a importância da gente olhar em todas as fases da vida com perspectiva para o nosso futuro, é fundamental.
0: Uhum. Cristiane, se uma pessoa estiver nos ouvindo agora e estiver passando por um momento difícil, talvez se sentindo sem saída, o que você gostaria de dizer para essa pessoa?
1: Não enfrente isso sozinho. O momento que você está vivendo pode ser muito difícil, mas você não precisa resolver tudo hoje. Fale com alguém em quem confia, permita-se pedir ajuda e procure um profissional. Sua dor merece ser ouvida e cuidada. E se você estiver pensando em se machucar ou tirar a própria vida, procure ajuda imediatamente, não fique sozinho.
0: Uhum. E para quem está percebendo de alguém próximo que não está bem, qual a melhor maneira de se aproximar?
1: Se aproximar com carinho, sem julgamento e sem tentar dar respostas prontas. É acolher. O acolhimento, ele é fundamental. E o acolhimento persiste justamente nisso. Escutar sem julgar.
0: Uhum. Qual a importância de pedir ajuda antes de chegar ao limite?
1: É não deixar que esse sofrimento se torne ainda maior.
0: Uhum. Às vezes, a pessoa não precisa que a gente tenha a resposta para todos os problemas dela. Ela só precisa saber que não está sozinha.
1: Eu acho que esse é a melhor mensagem que a gente pode deixar nesse momento, né? É a pessoa ter clareza que não está sozinha. Uhum. Que tanto pode buscar ajuda com seus familiares, amigos, quanto com profissionais para poder acolher.
0: Uma outra pergunta que eu vou fazer agora, que não está aqui quebrando os protocolos,
1: claro,
0: tá? Como psicóloga. Qual é a maneira que a gente poderia incentivar os filhos, né, a perceber que quando tem alguém em perigo, que quer fazer mal para essa criança ou adolescente, né, como trazer para os nossos filhos, né, essa parte de óbvio, desse cuidado, né, desse cuidado que ele tem que ter na rua com pessoas que ele não conhece, né? O que que você diria para os pais?
1: Primeiro, né, é deixar a criança segura para poder estar te trazendo essas informações, uhum, né? Estar presente na vida do teu filho para que ele se sinta seguro de não ser julgado e se sentir acolhido para poder estar te trazendo essas informações. Porque muitas vezes a gente espera que os nossos filhos nos contem as coisas, mas quando eles contam, são julgados, são criticados, são privados de fazer algumas coisas, porque os pais ficam com medo. Então, eles acabam não sentindo confortáveis de dividir essas situações. A importância de tornar o ambiente familiar um ambiente acolhedor, para que essa criança possa se sentir segura de trazer as suas dúvidas, os seus medos, as suas frustrações, e que a família possa acolher isso.
0: E uma gravidez na adolescência, quando tu chega, né, com uma resposta já pronta para os pais, né? Então, acho que nada mais que você, né, colocar isso. Porque às vezes a pessoa, quando na adolescência, é muito julgada. Por que que vai acontecer isso? Né? Por que que você não tomou cuidado? Aí eu pergunto, né, por que que os pais não já, né, conversaram com essa adolescente ou com o adolescente, né, de ter essa conversa, porque tem muitos pais que hoje se intimidam de falar com os jovens sobre educação sexual, né? Você, como psicóloga, acho que você conseguiria explicar melhor o porquê que eu tenho essa dificuldade dos pais hoje em dia com os filhos em falar em educação sexual, por isso que acontece, acho que muitas gravidez nessa juventude, né?
1: Essa questão é uma questão bem complexa, né? Porque, sim, ainda há uma dificuldade de muitos pais de falarem sobre sexualidade com os filhos, né? Falarem sobre sexo com os filhos. Sexualidade e sexo, né? Uhum. Mas também é importante a gente frisar que os adolescentes têm conhecimento, né? A internet traz conhecimento sobre tudo. É diferente de gerações atrás, onde se os pais não nos passavam esse conhecimento, tu não tinha isso, né? Era com o máximo um amigo que fosse mais velho, que poderia te trazer essa informação. Hoje a informação, ela é muito presente na vida de todos. Eu entendo que não é por falta de informação, né? Muitas vezes sim, por falta de limites, de presença dessa família, de medo de frustrar os filhos, né? Então acabam dando uma liberdade sem o cuidado. E esse é um grande risco, né? É complicado falar disso porque são situações, né? Cada situação é diferente, mas a presença dos pais é mais importante do que a informação, porque a informação ela está presente. Né? Não entendo que hoje, na nossa sociedade, os jovens ou as jovens engravidem ou tenham doenças sexualmente transmissíveis por falta de informação. Por negligência, por imprudência, né? Por falta de cuidado mesmo. Mas não entendo que seja por falta de informação. Uhum. Né? É da adolescência muito disso, de ser mais impulsivo, de ser negligente. Mas aí se dá a importância da orientação dos pais, desse cuidado dos pais, desse limite.
0: Uhum. E quando uma adolescente descobre, que às vezes é raro acontecer, mas acontece, que essa adolescente está passando por uma fase de um tratamento que descobriu que há um câncer.
1: Em qualquer fase da vida, né, é um momento difícil, né, porque o que que o câncer nos remete é o medo da morte. Por mais que a gente saiba que tem cura, né, e a maioria dos casos, hoje a medicina é muito avançada, mas é isso o que nos impacta, é estarmos vulneráveis, é não termos o controle, é nos sentirmos impotentes, né? E isso gera medo. E esse medo precisa ser acolhido, ele precisa ser validado. É fundamental que a gente possa acolher essas pessoas, validar esse medo que elas sentem, porque é um medo real, né? E poder estar orientando e dando o suporte necessário.
0: Então, hoje falamos de crianças, adolescentes, adultos, idosos, e talvez a grande mensagem seja justamente essa: saúde mental não tem idade. Precisamos aprender a olhar para além do comportamento, além do diagnóstico e além daquela frase não tão comum: isso é só uma fase. Às vezes, uma fase pode se tornar um pesadelo.
1: Exatamente.
0: Né? E pedir ajuda é um ato de cuidado. Este foi, então, mais uma CAP pela Vida, uma realização da Associação Caiense de Apoio e Prevenção ao Câncer, levando informações, acolhimento e valorização da vida. Então, até aqui, peço grandiosamente, né, agradecer a presença da Cristiane e agradecer também o convite que você veio pela CAP, né? E desde já é muito gratificante para nós, né, o que a gente fez aqui hoje, que é levar informações à comunidade caiense, a toda a comunidade, né? Porque isso, muitas pessoas, comunidades, né, aí vão ver, né, e estão ouvindo o programa hoje. E tão muito, muito bacana isso, né? Muito bacana. Por quê? Porque aqui a gente, né, relatou muita coisa, muitas informações, né, que trazem aí o que os pais querem saber, às vezes, sobre os seus filhos, até sobre a terceira idade, até sobre os pais mesmos, né? Então, a gente agradece desde já a sua presença aqui na 87.5 FM, o programa A CAP pela Vida.
1: Eu agradeço muito o convite, né? Esse foi um curto período para a gente falar sobre tantos assuntos importantes, mas gostaria de deixar o convite a toda a comunidade para participar dos grupos que existem nas suas comunidades, onde tem orientações, seja para gestantes, para idosos, né? Se for necessário, buscar ajuda para os seus filhos, a grupos de orientação aos pais, né? Então, tem vários locais onde vocês podem ser acolhidos, né? A prefeitura disponibiliza tudo isso, então, aproveitem esses espaços, né? Onde vocês podem ser ouvidos sem julgamentos, acolhidos, orientados, ter um suporte, ter um lugar de pertencimento.
0: Muito obrigado, então, pela sua presença. E vamos falar um pouquinho também agora sobre o nosso bingo, pessoal. Bingo beneficente da CAPC será no dia 23 de outubro, às 19h30, na comunidade de Nossa Senhora de Fátima. Tá? Então, R$20 o cartão com 5 rodadas oficiais e R$2 as rodadas extras. E também, nada melhor que você, né, tá participando de um bingo e ajudando muitas pessoas da Associação Caiense de Apoio e Prevenção ao Câncer. Venha fazer parte, então, desse bingo, que será no dia 23 de outubro, às 19h30. Então, tenho todos um ótimo final de tarde e voltamos na próxima quinta-feira com o nosso programa A CAPC pela Vida.

é o seguinte, a gente vai trazer mais uma música que é desse nosso terceiro CD, que se chama Coração, e que todos vocês devem saber cantar com a gente.

0: Arapiranga, valeu, Lusa Discos. Que beleza. Bonito, galera.
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0: do governo federal que movimentaram o país no dia de hoje.
1: Olá, boa noite.
2: Boa noite para você que nos acompanha em todo o país.
1: Quinta-feira, 24 de setembro de 2026.
2: Vamos aos destaques do dia.
1: Segurança pública.
2: Operação investiga suspeita de ocultação de patrimônio e lavagem de dinheiro na compra de distribuidora de combustíveis. Luana Karen.
3: O objetivo da operação é desvendar a utilização de estruturas complexas de lavagem de dinheiro e ocultação de patrimônio no setor de combustíveis.
1: Tráfico de pessoas é crime.
2: E você sabe como identificar e combater esse tipo de ação?
1: Conversamos sobre o assunto com o diretor de migrações do Ministério da Justiça e Segurança Pública, Victor Semple.
2: Ele fez um alerta para formas de aliciamento, sinais de risco e medidas de prevenção e proteção.
4: É sempre bom a gente desconfiar daquela oferta de emprego no exterior, sem maiores detalhes, aquela questão do dinheiro fácil, né? Não existe dinheiro fácil.
1: Memória do Brasil ganha vida com a recuperação de imagens históricas.
2: Cinemateca abre as portas do passado e permite a visita pela internet. Gabriela Noronha.
5: Pesquisadores estão digitalizando mais de 180 mil rolos de telereportagens e cinejornais da TV Tupi, a primeira emissora de televisão do país.
1: Hoje na apresentação da Voz do Brasil, eu, Mariana Jungmann e Luciano Seixas.
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1: Foi deflagrada hoje mais uma fase da Operação Carbono Oculto.
2: O objetivo é investigar conexões financeiras e estruturas utilizadas para crimes de lavagem de dinheiro ligados ao setor de combustíveis.
1: Estão sendo cumpridos mandados de busca e apreensão em 7 estados do país.
3: A terceira fase da Operação Carbono Oculto cumpriu mandados de busca e apreensão em endereços vinculados a 13 pessoas físicas e 19 pessoas jurídicas em São Paulo, Espírito Santo, Goiás, Mato Grosso, Minas Gerais, Rio de Janeiro e Santa Catarina. O objetivo da operação é desvendar a utilização de estruturas complexas de lavagem de dinheiro e ocultação de patrimônio no setor de combustíveis. Entre os alvos estão uma usina na sucroalcooleira do interior de São Paulo, além de empresas do sistema financeiro, as fintechs, fundos de investimento, escritórios de advocacia, bancos, empresas de fachada, administradoras de recursos e uma das maiores distribuidoras de combustíveis do país. O superintendente substituto da Receita Federal em São Paulo, Cláudio Ferrer, detalhou o esquema.
6: A gente tem uma operação que foi a aquisição de uma distribuidora na ordem de 100 milhões de reais. Só que para essa aquisição dessa distribuidora, primeiro, houve uma aquisição de uma usina sucroalcooleira. Para aquisição dessa usina, você teve...

0: chega, você dificulta a autoridade. Então, o que nós estamos vendo é que muitas fintechs, muitos bancos, muitas administradoras não só deixam de fazer a comunicação devida para as autoridades, como foram capturadas, estão a serviço do crime organizado. Portanto, a dificuldade de elucidação, ela exige que nós tenhamos coordenação entre os vários órgãos de inteligência, porque senão a gente não consegue.
1: Ao longo de 5 anos, a organização criminosa teria movimentado 11 bilhões e 600 milhões de reais entre lavagem de dinheiro e ocultação de patrimônio. Cláudio Ferrer, da Receita Federal, destacou que as investigações continuam.
2: Enquanto a gente não conseguir debelar dentro do mercado de combustíveis essas estruturas, a investigação não vai parar. O desafio do Estado brasileiro é conseguir sanear esse mercado financeiro para que o crime organizado não consiga crescer e aí nós consigamos efetivamente asfixiar essa economia do crime.
1: A primeira fase da Operação Carbono Oculto foi deflagrada em agosto de 2025 pela Receita Federal, pelo Ministério Público de São Paulo e pela Polícia Federal, com foco em adulteração de combustíveis. A segunda fase aconteceu em maio deste ano, já com foco na movimentação financeira das fintechs. Reportagem Luana Karen.
3: Mais de 1.300 páginas e perfis usados para divulgar plataformas de apostas irregulares foram retirados do Facebook e do Instagram.
4: A medida foi determinada pelo Ministério da Justiça e Segurança Pública depois que o Laboratório de Operações Cibernéticas apontou páginas nessas redes sociais usadas para divulgar propagandas, vídeos e links de plataformas de apostas.
3: O objetivo é impedir que as redes sociais sejam usadas para atrair novos usuários para sites de apostas que funcionam de forma irregular.
4: As investigações continuam para identificar os responsáveis pelos perfis e encontrar outros canais usados para divulgação de plataformas irregulares.
3: Esta semana é marcada pela luta contra o tráfico de mulheres e crianças, que foi comemorado ontem.
4: Esses dois grupos respondem atualmente pela maior parte das pessoas que são vítimas desse tipo de crime no Brasil.
3: Camboja e países da Europa estão entre os principais destinos e a exploração sexual está entre as maiores finalidades do tráfico.
4: Apesar disso, homens também podem ser aliciados e enviados ao exterior para trabalhos forçados, especialmente em centros de produção de golpes cibernéticos.
3: Nós conversamos com o diretor de migrações do Ministério da Justiça e Segurança Pública, Vitor Semple, sobre os protocolos adotados pelas autoridades brasileiras e o Plano Nacional para coibir o tráfico de pessoas. Acompanhe.
4: Diretor, bem-vindo à Voz do Brasil. Obrigado. Prazer ter o senhor conosco aqui. Importante a gente começar, então, essa entrevista explicando para o nosso ouvinte o que, que é tráfico de pessoas, o que, que configura esse crime.
5: Olha, boa tarde. Obrigado, Mariana, Luciano, aí pela oportunidade, né? O tráfico de pessoas, ele está tipificado lá no nosso Código Penal, né? No artigo 149-A. É, ele é identificado como caracterizado no ato de recrutar, aliciar, transportar, transferir ou até manter sob cárcere uma pessoa, né, para fins de violência, para fins de exploração, para fins de redução à condição análoga à de escravo, para fins de exploração sexual e sempre mediante alguma fraude, né, algum abuso, alguma coação, justamente para reduzir essa pessoa, né, à finalidade da exploração.
3: Quais são os sinais que as pessoas devem estar atentas para identificar um possível aliciamento para o tráfico?
5: Olha, o tráfico, ele pode parecer, né, uma coisa de novela, né, como a gente brinca, mas ele está muito próximo da nossa realidade, né? Então, é sempre bom a gente desconfiar daquela oferta de emprego, né, no exterior, sem maiores detalhes, aquela questão do dinheiro fácil, né? Não existe dinheiro fácil, a gente sabe disso, né?
3: O governo federal tem um Plano Nacional de Enfrentamento ao Tráfico de Pessoas, né? Que tipo de ações estão previstas nesse plano?
5: A gente sabe, né, que o tráfico de pessoas, como um crime bastante complexo, ele exige uma resposta que não seja de um órgão só, né? Ele exige uma resposta bastante coordenada, né? Então, nós contamos no Plano Nacional com 5 eixos de atuação, né? Desde da prevenção, né? Ou seja, a gente tentar reprimir essas ofertas, né? Desde que a pessoa recebe a oferta, ela já vai saber que ali não é uma oferta interessante, né? Que ela desconfie daquela oferta, né? Então, a prevenção ao crime, desde a responsabilização do

0: dos perpetradores desse crime, né? Então, o Estado brasileiro atuando em conjunto para prevenir o crime, responsabilizar o criminoso, se eventualmente o crime ocorrer, mas também prestar uma assistência digna à vítima, né? A vítima de tráfico de pessoas, muitas vezes, ela não é reconhecida como vítima, né? Então, ela tem que ter também a informação adequada, a informação segura, para que ela, uma vez submetida a esse tipo de exploração, ela se reconheça como vítima e o Estado também dê conta de atender essa pessoa e reintegrá-la na sociedade.
1: Pois é, existe inclusive um protocolo, né, para atender as vítimas brasileiras que possam estar nessa situação no exterior. O que prevê esse protocolo?
0: Então, o protocolo, ele é um verdadeiro manual, né? É um passo a passo para todas as autoridades envolvidas nessa cadeia, né, de combate ao tráfico de pessoas, para, uma vez identificando uma vítima brasileira de tráfico no exterior, a gente saber exatamente o que cada agente público tem que fazer, né? Então, isso vai desde a identificação da vítima, o resgate, eventualmente, que é feito no exterior, naquele local, né, assistência consular, né, o que isso quer dizer? As embaixadas do Brasil no exterior, os consulados do Brasil no exterior, eles prestam um serviço para essa pessoa brasileira identificada como vítima. Então, portanto, o resgate, a vinda dela para o Brasil e até mesmo, como eu falei, a reintegração dessa pessoa na sociedade. Ou seja, se ela vai precisar de um atendimento de saúde, se ela vai precisar de um atendimento de assistência social, eventualmente essa pessoa ficou um tempo considerável fora do Brasil e ela precisa ser reintegrada em programas sociais, por exemplo, né, o Cade Único, o BPC, o Bolsa Família. Então, esse protocolo, ele pega toda essa cadeia, desde a identificação da vítima até a plena reinserção dessa pessoa na sociedade brasileira.
2: Quais são os destinos mais comuns de pessoas traficadas do Brasil e para quais finalidades?
0: A gente tem avançado muito na produção e de dados e na identificação desses casos. Então, em 2025, a gente identificou o Camboja como principal destino de vítimas brasileiras de tráfico de pessoas. E também uma diferença em relação a 2024, que a gente observou para o ano passado, foi que a exploração sexual passou a ser a principal finalidade dos casos identificados. A gente toma muito cuidado, né, quando vai lidar com esses dados, porque, como eu falei, é um crime de difícil identificação, que envolve uma série de instituições, seja federais, seja estaduais, seja internacionais. Então, a gente tem que ter muito cuidado com esses dados, porque, eventualmente, uma tendência pode até mesmo significar que a gente não está observando o fenômeno como um todo, né? Então, dizer que a exploração sexual e que as mulheres se tornaram as principais vítimas em 2025 não quer dizer que a gente não tenha homens que sempre representaram a maioria das vítimas desse crime, não estejam também sendo submetidas a condições análogas à de escravidão. Então, a gente sempre tem que entender o fenômeno como um todo, né? E nesse aspecto, Camboja foi o principal destino, seguido por Israel e Itália. Os países da Europa, principalmente, Itália, Bélgica, Suíça, são muito identificados. Se a gente tivesse que apontar o perfil de uma vítima brasileira, seria uma mulher brasileira que é explorada, levada até esses países para fins de exploração sexual. E também nós temos crianças, né? A gente chega nos casos identificados em 2025 e 15 a 20% de crianças e adolescentes. Então, também um sinal de alerta aí muito grande para brasileiros sendo aliciados principalmente por redes sociais, né? Aplicativos de mensagens, né? WhatsApp, Discord,
1: Para adoção, geralmente? Para adoção ilegal? Para crianças?
0: Na verdade, para todas as finalidades a gente observou, tá? Desde o trabalho infantil até mesmo a exploração sexual de crianças e adolescentes. Então, as crianças, representando, né, como quase um quarto das vítimas identificadas no ano passado, para todas as finalidades. Não existe apenas uma finalidade de adoção ilegal, não.
2: Muito bem, nós conversamos com o Vitor Semple, diretor de Migrações do Ministério da Justiça e Segurança Pública. Muito obrigado por sua entrevista aqui à Voz do Brasil.
0: Muito obrigado.
1: E atenção para os canais de denúncias e orientações sobre tráfico de pessoas.
2: O Disque 100 do Ministério dos Direitos Humanos e da Cidadania para qualquer pessoa, especialmente crianças, e o Ligue 180 voltado para casos envolvendo mulheres.
1: Caso você suspeite ou tenha conhecimento de grupos que atuam dentro do Brasil ou episódios envolvendo tráfico de estrangeiros para o nosso país, deve procurar os canais da Polícia Federal.
2: Ou, em qualquer caso, ligar para a Polícia Civil do seu estado pelo 190.
1: Acordo de livre comércio entre o Mercosul e a Associação Europeia de Livre Comércio, a EFTA, formada por Suíça, Noruega, Islândia e Liechtenstein, começa a entrar em vigor no Brasil a partir de 1º de outubro.
2: O decreto que oficializa o acordo foi publicado no Diário Oficial da União. Para o Brasil e a Islândia, as novas regras começam a valer em 1º de outubro. Já para Brasil e Noruega, a aplicação começa em 1º de novembro.
1: O acordo prevê novas condições de acesso para produtos sul-americanos nos países membros, com eliminação e redução de tarifas e regimes específicos de exportação.
2: Para apoiar empresas e setores produtivos com o novo acordo, o Ministério do Desenvolvimento, Indústria, Comércio e Serviços construiu um painel de dados interativo.
1: A ferramenta reúne informações sobre o comércio do Brasil com os 4 países da EFTA, para facilitar o acesso a novas oportunidades de exportação e as vantagens tarifárias oferecidas para os seus produtos.
2: A plataforma está disponível em gov.br/mdic, na aba Comexvis.
1: A Companhia Nacional de Abastecimento divulgou nesta quinta-feira o terceiro levantamento da safra de café de 2026.
2: O estudo mostra um cenário de crescimento da produção, influenciado pela entrada de novas áreas em produção, pelo uso de tecnologias e por condições climáticas mais favoráveis.
3: A estimativa é de colher 67 milhões e 600 mil sacas de café na safra 2026, que já tem 99% da área colhida. Os dados são do terceiro levantamento da Conab, a Companhia Nacional de Abastecimento, divulgados nesta quinta-feira. O estudo também aponta que a área em produção é estimada em 1 milhão 950 mil hectares. Segundo o gerente de acompanhamento de safras da Conab, Fabiano Vasconcelos, o resultado é influenciado pela entrada de novas áreas em produção, pelo maior uso de tecnologias e insumos e pelas condições climáticas mais favoráveis.
4: Isso aí é fruto de tecnologia, fruto de incremento, fruto de investimento dos produtores rurais, e esse manejo, de certa forma, tem melhorado as produtividades médias da cultura, e a gente acaba percebendo isso também ao longo da série histórica.
3: O destaque da safra é o café arábica, que representa cerca de 70% da produção nacional. A colheita está estimada em 48 milhões e 200 mil sacas. Minas Gerais é o maior produtor da variedade. Nas exportações, o Brasil embarcou em agosto 3 milhões e 800 mil sacas de café de 60 quilos, segundo a Conab. No acumulado de janeiro a agosto, foram exportadas 24 milhões e 600 mil sacas de 60 quilos. Reportagem Luciana Colares de Holanda.
1: Uma descoberta feita por jovens quilombolas de Pernambuco pode mudar a realidade das casas de farinha no Nordeste.
2: O descarte de um resíduo tóxico chamado manipoeira ganhou uma solução sustentável e criativa.
1: Usando cascas de uma fruta comum na região, a pinha, também conhecida como fruta do conde, estudantes criaram um filtro capaz de manter o solo livre de contaminação do resíduo.
2: A inovação foi destaque em diversas premiações, incluindo a última edição do Prêmio Jovem Cientista.
1: Os detalhes você acompanha agora no quadro Ciência na Prática.
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6: O que parecia ser apenas água descartada na produção de farinha de mandioca, na verdade, escondia um líquido altamente poluente. Foi observando a própria comunidade que uma jovem cientista resolveu agir para transformar um problema em solução.
7: Meu nome é Beatriz Vitória da Silva. Eu venci o Prêmio Jovem Cientista, venci também, em primeiro lugar, o Prêmio Mercosul da Ciência e da Tecnologia. E atualmente eu estou fazendo faculdade em Economia pela UFCG aqui em Campina Grande. a gente viu que nas casas de farinha tinha um problema invisível, que é o descarte inadequado da manipoeira. No processo de prensagem, depois que eles fazem a farinha, é descartado um líquido chamado manipoeira. Ela chega a ser 25 vezes mais poluente que um esgoto doméstico.
6: Para descontaminar o solo e melhorar a saúde da comunidade, Beatriz e sua equipe foram investigar o que a própria natureza local oferecia. A resposta estava nas cascas descartadas de uma fruta muito consumida no quilombo, a pinha, também conhecida como fruta do conde.
7: Observando a realidade, você encontra as cascas jogadas no chão. A gente pegou as cascas da pinha, levamos para o laboratório. A gente viu que a farinha das cascas de pinha, ela tem propriedades porosas. Então a gente fez o filtro a partir das cascas de pinha, fazendo a farinha e o carvão ativado. E logo em seguida a gente fez alguns testes que apresentou resultados bastante positivos.
6: O projeto, batizado de Filtropinha, rendeu prêmios nacionais e internacionais e já está mudando de forma permanente a estrutura do quilombo.
7: A gente viu que o filtro, ele realmente tem uma eficácia. Graças à premiação, a gente conseguiu dar continuidade ao Filtropinha. A gente conseguiu, de uma certa forma, resolver o problema da manipoeira. E a gente não está só ajudando a comunidade. A gente está ajudando a nossa futura geração.
6: Acompanhe a pesquisa na página do Prêmio Jovem Cientista. E esse foi o Ciência na Prática, com produção de Warby Calil e edição de Edinaldo Júnior. E nosso encontro com o Saber Científico volta na próxima semana. Até lá!
2: Já pensou em assistir momentos históricos da televisão e do cinema brasileiro no celular ou no computador?
1: A Cinemateca Brasileira disponibiliza repositório digital de arquivos para consulta pública.
2: O trabalho integra a Rede Nacional de Acervos Audiovisuais, coordenada pelo Ministério da Cultura.
1: Instituições públicas e privadas podem aderir ao programa para manter viva a memória cultural do país.
8: Senhoras e senhores telespectadores da televisão Tupi, registramos as primeiras palavras do presidente senhor Jânio Quadros.
9: Registros como esses, que narram eventos marcantes da história do Brasil e do mundo, estão disponíveis no site da Cinemateca Brasileira, graças ao trabalho de pesquisadores que estão catalogando e digitalizando mais de 180 mil rolos de telereportagens e cinejornais da TV Tupi, a primeira emissora de televisão do país. Coordenado pelo historiador e professor da Universidade de São Paulo, Eduardo Moretim, o projeto tem o objetivo de manter vivas as mais de 200 horas de material televisivo.
10: É um projeto que procura colocar de novo em circulação parte desses 180 mil telereportagens da TV Tupi. A preservação, ela precisa estar vinculada à difusão pública.
9: O acervo audiovisual da Cinemateca Brasileira inclui cerca de 250 mil rolos de filmes e mais de 1 milhão de documentos. A instituição hoje faz parte da Rede Nacional de Arquivos Audiovisuais, uma iniciativa coordenada pela Secretaria do Audiovisual do Ministério da Cultura. A rede reúne órgãos públicos e privados para cuidar da memória cultural do país. Daniela Leda, coordenadora de gestão e contratos da Cinemateca Brasileira, explica que a rede busca fortalecer iniciativas de salvaguarda dos acervos.
11: A Rede Nacional de Arquivos Audiovisuais, ela foi criada para realmente fortalecer esse conjunto de políticas públicas de preservação audiovisual.
9: O processo de adesão começa com o envio de documentação pela plataforma gov.br. Em seguida, é realizada uma análise técnica do acervo, como detalha a coordenadora de gestão e contratos da Cinemateca Brasileira, Daniela Leda.
11: Ao aderir à rede, a instituição se compromete a manter os dados atualizados de acervo, a colaborar com o Inventário Nacional de Bens Culturais Audiovisuais e também a adotar e disseminar boas práticas de preservação, descrição e acesso daquele acervo.
9: Segundo o historiador e professor da Universidade de São Paulo, Eduardo Moretim, esses acervos contribuem para construir a memória e também para consolidar a pesquisa histórica e audiovisual.
10: Sem essas imagens, nós não temos essa memória e os pesquisadores não podem, a partir da existência dessas imagens, reconstruir o sentido desse passado.
9: O Banco de Conteúdos Culturais disponibiliza, além de cinejornais e telereportagens, filmes históricos na íntegra, como a obra É com esse que eu vou, de 1948.
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9: Aquelas instituições que aderirem à rede passam a ter divulgação institucional e do acervo no portal Filme Cultura. E qualquer cidadão pode revisitar o passado por imagens na página da Cinemateca Brasileira no endereço cinemateca.org.br. Reportagem Gabriela Noronha.
2: Já estão abertas as inscrições para o Programa de Capacitação em Construção Industrializada.
13: Realizado pelo Ministério do Desenvolvimento, Indústria, Comércio e Serviços, o curso prepara profissionais para planejar e implementar soluções inovadoras e sustentáveis em obras de infraestrutura.
2: A capacitação gratuita é voltada a gestores públicos e privados, profissionais da construção civil e estudantes.
13: A inscrição pode ser feita por meio da plataforma da Escola Nacional de Administração Pública, no endereço escolavirtual.gov.br.
2: E essas foram as notícias do governo federal.
13: E agora com as notícias do Poder Judiciário e do Congresso Nacional. Boa noite.
2: Boa noite para você e até amanhã.

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1: Você vai ouvir agora notícias do Poder Judiciário.
2: Relator determina que Polícia Federal investigue possíveis irregularidades na atuação da CVM no caso Master.
3: STJ define que banco pode encerrar conta corrente de forma unilateral.
2: TSE mantém indeferida candidatura de Arruda ao governo do Distrito Federal.
3: Boa noite, eu sou Arthur Filho.
2: E eu sou Walter Lima.
3: O ministro do Supremo Tribunal Federal, Flávio Dino, determinou que a Polícia Federal abra investigação sobre possíveis crimes e interferências indevidas na atuação da Comissão de Valores Mobiliários, a CVM, no caso do Banco Master.
2: A decisão considera um relatório que apontou fragilidades estruturais na autarquia e falhas na apuração de denúncia sobre possíveis irregularidades relacionadas ao banco. No relatório, resultado de uma auditoria, o grupo de trabalho da CVM identificou falhas de divulgação de informações em 73% dos 314 processos relacionados ao grupo econômico, deficiência de compliance em 32%.
3: Bancos podem encerrar conta corrente de forma unilateral.
2: E para o STJ, isso não significa violação ao Código de Defesa do Consumidor. Fátima Uchoa.
4: O entendimento do STJ foi firmado em recurso repetitivo e por isso deve ser seguido pelo judiciário de todo o país. Segundo o relator ministro Humberto Martins, a discussão surgiu porque o Código de Defesa do Consumidor considera abusiva a recusa do fornecedor em prestar serviços ou vender produtos a quem esteja disposto a pagar. Mas ele observou que a própria norma prevê exceção para intermediações reguladas por leis especiais, o que abrange a legislação das instituições financeiras e as normas do Conselho Monetário Nacional. Para o ministro, a regra legal se refere à recusa em contratar antes do começo da relação de consumo, diferente de uma conta já contratada.
3: Justiça do Trabalho de Minas Gerais considera discriminatória dispensa de jovem aprendiz grávida com TDAH.
2: Ela foi demitida por suposto desempenho insuficiente. Samanta Flor.
5: A Justiça concluiu que não houve uma avaliação objetiva que comprovasse desempenho insuficiente. A aprendiz tinha média 8,43 nas atividades teóricas e não recebeu o acompanhamento adequado no desempenho das funções. A dispensa foi anulada e as empresas foram condenadas a pagar cerca de R$ 10.700 por danos morais. Como ela estava grávida, também terá direito à indenização referente à estabilidade gestacional.
3: Por 5-2, o Tribunal Superior Eleitoral, TSE, confirmou hoje, quinta-feira, decisão do Tribunal Regional Eleitoral do Distrito Federal, o TREDF, que indeferiu o registro de candidatura de José Roberto Arruda, do PSD, na disputa ao cargo de governador do Distrito Federal nas eleições gerais deste ano.
2: A maioria dos ministros acompanhou o voto do relator, ministro Dias Toffoli, determinando a imediata comunicação da decisão ao Tribunal Regional Eleitoral para cessar a condição subjúdice de José Roberto Arruda na disputa pelo governo do Distrito Federal.
3: Com a decisão, a candidatura de Arruda também não pode mais receber os fundos eleitoral e partidário e ele deve cessar a campanha, inclusive as inserções no rádio e na TV e a participação em debates.
2: José Roberto Arruda permanece inelegível devido às sucessivas condenações em segunda instância por ato doloso de improbidade administrativa.
3: Ministério Público Federal consegue na Justiça a construção de escola indígena em Amarante do Maranhão.
2: A nova escola substitui a antiga unidade que funcionava em condições precárias e não tinha estrutura adequada para atender aos estudantes indígenas. Vanessa Pereira.
6: A nova escola atende os estudantes indígenas da aldeia Guaruru, na terra indígena Araribá. Jiboia, em Amarante do Maranhão. A obra foi realizada após a ação do MPF, ajuizada em 2023, que apontou as condições precárias da antiga unidade, onde faltavam estrutura e até carteiras para os estudantes. Em vez de reformar o prédio, o governo do Maranhão construiu uma nova escola, concluída em 2025 e já em funcionamento. Na sentença, a justiça reconheceu o cumprimento da obrigação e determinou que a manutenção do prédio ficará a cargo do Estado.
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3: A você uma boa noite.
2: E até amanhã.

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1: Eu sou Humberto Pinheiro e estes são os destaques de hoje do Jornal do Senado, que começa agora. Senado analisa proposta que atualiza serviço Disque Idoso. Projeto dá prioridade a iniciativas voltadas ao esporte feminino. Lei garante continuidade de recursos para projetos de combate ao câncer. Boa noite. O projeto que busca atualizar o programa Disque Idoso, criado em 2007, pode ser analisado pelos senadores. O objetivo é ampliar a prevenção a maus tratos, o acesso à informação e aos direitos. Mais detalhes com o repórter César Mendes.
2: De autoria do senador Paulo Paim, do PT do Rio Grande do Sul, o texto muda o nome do programa Disque Idoso para Disque Pessoa Idosa e amplia as suas funções, já que além de receber denúncias de maus tratos e violência, passará a oferecer também informações sobre direitos, acesso a benefícios, programas governamentais e serviços públicos. Paim explicou que o atendimento será feito dentro do atual Disque 100, serviço gratuito focado no atendimento a grupos vulneráveis, sem a necessidade de criar uma nova central telefônica. Segundo ele, a proteção da pessoa idosa vai além do combate à violência.
3: Amplia os serviços oferecidos, colocando a pessoa, seus direitos e sua dignidade no centro da política pública.
2: A proposta busca ainda fortalecer a articulação entre os órgãos de assistência social, saúde, segurança pública, Ministério Público, Defensoria Pública e Conselhos de Direitos.
1: O Senado pode votar uma proposta que permite o uso da renúncia fiscal de empresas e pessoas físicas no incentivo ao esporte para priorizar projetos voltados ao esporte feminino e destina, no mínimo, 10% dos valores a essas iniciativas. Repórter Lana Dias.
4: Em audiência pública na Comissão de Esporte, a senadora Tereza Leitão, do PT de Pernambuco, relatou a desigualdade no setor, algo que a proposta busca combater.
5: Não é porque a gente compete mulheres com mulheres, mas é porque você, comparando o que o futebol oferece aos homens, com o que o futebol oferece às mulheres, com o que o futebol oferece, o voleibol oferece aos homens, com o que o voleibol oferece às mulheres, em termos de condições de prática esportiva.
4: A proposta prevê limite máximo de valores por proponente, critérios de distribuição regional, equilíbrio entre modalidades esportivas e critérios de alternância ou limitação de acesso a tratamento prioritário para evitar concentração excessiva.
1: Uma nova lei aprovada pelo Senado e sancionada pelo Executivo garante até 2031 a continuidade do incentivo fiscal para empresas que destinam recursos a projetos de combate ao câncer e de atenção à pessoa com deficiência. A reportagem é de Yasmin Rodrigues.
6: A proposta chegou ao Senado depois de passar pela Câmara dos Deputados e foi analisada em regime de urgência pelo plenário. A relatoria ficou com a senadora Mara Gabrilli, do PSD de São Paulo, que defendeu a manutenção do mecanismo como forma de dar previsibilidade às instituições que dependem desses recursos.
7: A prorrogação garantirá a possibilidade de que organizações da sociedade civil sem fins lucrativos, como por exemplo as APAES, o GRAAC, que é o Grupo de Apoio Adolescente à Criança com Câncer, por exemplo, e centros especializados em reabilitação e hospitais do SUS, tenham previsibilidade para atendimentos e pesquisas.
6: O Pronon e o Pronas PCD permitem que recursos privados sejam direcionados a projetos previamente aprovados pelo Ministério da Saúde. O primeiro é voltado à prevenção e ao tratamento do câncer. O segundo apoia ações de prevenção e reabilitação de pessoas com deficiência.
1: Também foi sancionada pela Presidência da República a lei aprovada pelo Senado que institui o programa institucional de Bolsa de Iniciação à Docência, PIBID, como política de Estado. A norma estabelece objetivos, modalidades de bolsas e regras para o programa de formação inicial de professores da educação básica. A reportagem é de Pedro Pincer.
8: A nova regra estabelece que o PIBID será desenvolvido no Ministério da Educação e na CAPES, em parceria com instituições de ensino superior e redes públicas de educação básica. As ações de formação poderão ser voltadas às diferentes diferentes etapas e modalidades da educação básica. Isso inclui educação do campo, escolar indígena, escolar quilombola, especial, bilíngue de surdos e de jovens e adultos. A relatora, senadora Damaris Alves, do Republicanos do Distrito Federal, destacou a importância da iniciativa.
9: É certo que o fortalecimento da docência por meio do PIBID é um instrumento direto e hábil para assegurar a qualidade do ensino. O programa pode contribuir com a realização do princípio constitucional de valorização dos profissionais da educação. Deste modo, o PIBID atua diretamente na raiz dessa valorização.
8: Foi vetado o artigo que tratava das despesas do programa. O dispositivo previa que elas seriam custeadas por dotações orçamentárias destinadas anualmente ao MEC e à CAPES e proibia a redução dos valores das bolsas e o contingenciamento das despesas do programa.
1: 38% das mulheres com deficiência no país já sofreram algum tipo de violência doméstica. Foi o que revelou uma pesquisa inédita do Senado. As vítimas ainda enfrentam o despreparo dos agentes públicos na hora da denúncia. Repórter Patrícia Oliveira.
10: 83% das mulheres com deficiência vítimas de violência doméstica não denunciam o agressor, porque na maioria das vezes se trata de um marido ou parceiro de quem dependem economicamente. Os dados apresentados em uma audiência pública na Comissão de Direitos Humanos também apontaram que apenas 31% dessas vítimas buscam uma delegacia especializada e ainda enfrentam barreiras físicas e dificuldades no atendimento, como destacou a vice-presidente do Instituto Maria da Penha, Regina Célia Barbosa.
11: Ou por ignorância, ou por negligência, ou por falta de sensibilidade à sua condição de deficiência.
10: De acordo com a pesquisa, mulheres com deficiência estão mais expostas à violência sexual e financeira. Para Priscila Celares, do Ministério dos Direitos Humanos e da Cidadania, os novos dados poderão embasar mais iniciativas governamentais.
12: E com isso conseguir desenvolver e articular políticas públicas que sejam mais específicas.
10: A pesquisa feita pelo Instituto Data Senado e o Observatório da Mulher contra a Violência é a primeira da série histórica iniciada em 2005 a destacar especificamente a realidade das mulheres com deficiência.
1: Eleições 2026. Os brasileiros vão eleger no dia 4 de outubro 1.059 deputados que vão atuar nas assembleias legislativas e na Câmara Distrital do Distrito Federal. Mas você sabe quais os papéis desses deputados? Confira na reportagem de Rodrigo Rezende.
13: Os deputados estaduais e distritais são representantes da população nas assembleias legislativas de cada estado e na Câmara Legislativa, no caso do Distrito Federal. Uma vez eleitos, eles têm mandato de 4 anos. Todos esses deputados, 1.059 no total, colaboram na organização da administração estadual, como explica o consultor legislativo do Senado, Gilberto Guerzoni.
14: O Brasil é uma república federativa, então os estados têm autonomia e legislam sobre uma série de temas, além da sua própria organização, segurança pública, saúde, educação, meio ambiente, cultura, além de aprovar as leis estaduais e distritais, né? No caso do Distrito Federal, os deputados estaduais e distritais também são responsáveis pela fiscalização dos governos, né? Do governo do estado e do governo do Distrito Federal.
13: Para exercer essa fiscalização, os deputados podem solicitar informações a órgãos públicos, convocar autoridades para prestar esclarecimentos e criar comissões parlamentares de inquérito, as CPIs. Os deputados estaduais e distritais também votam o orçamento dos estados e do DF e propostas de leis de iniciativa dos governadores. No caso do Distrito Federal, há uma particularidade. Como o DF não possui municípios, os deputados distritais tratam tanto de temas de competência estadual, quanto de assuntos que em outras partes do país seriam discutidos por vereadores.
1: Com trabalhos técnicos de Eliseu Caires, o Jornal do Senado fica por aqui. Acompanhe agora as notícias da Câmara dos Deputados. Boa noite e até amanhã.
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16: Plenário pode aumentar folga remunerada do trabalhador que doar sangue.
17: Projeto estende auxílio acompanhante a todos os tipos de aposentadoria.
16: Comissão estabelece parâmetros para acervos de livros em salas de aula.
17: Boa noite. Estudantes de 4 a 11 anos de idade poderão contar com acervo de livros nas salas de aula. A ideia é incentivar a formação de jovens leitores, como informa a repórter Mônica Tati.
18: Proposta aprovada pela Comissão de Educação da Câmara dos Deputados prevê que as salas de aula da pré-escola e dos anos iniciais do ensino fundamental tenham um acervo de livros. O texto insere o dispositivo na Lei das Bibliotecas. O acervo seria formado por livros paradidáticos e de literatura infantil, destinados ao uso de alunos e professores. O deputado Tarcísio Mota, do PSOL do Rio de Janeiro, que leu o parecer do relator, o deputado Pedro Kizai, do PT de Santa Catarina, destaca que o projeto fortalece o Sistema Nacional de Bibliotecas Escolares e é essencial para formar novos leitores.
19: Nós temos, infelizmente, caído o número de leitores na sociedade brasileira. E nós sabemos que o livro é uma janela para o mundo, é a possibilidade de ampliar os nossos horizontes. E quando isso é feito desde o início, na pré-escola, isso é decisivo, não só para aquela criança poder adquirir mais hábitos de leitura, ampliar os seus horizontes, mas para que a própria educação funcione. Nós temos evidências científicas que demonstram que em famílias onde há crianças leitoras, essas crianças aprendem mais, aprendem melhor, têm, portanto, sucesso no fluxo escolar.
18: O projeto, que prevê a formação de acervos de livros nas salas de aula para crianças de 4 a 11 anos, aguarda a apreciação da Comissão de Constituição e Justiça. Se for aprovado, pode seguir direto para o Senado. Da Rádio Câmara de Brasília, Mônica Tati.
15: Saúde.
16: Luiz Tibé, do Avante de Minas Gerais, apresentou o projeto para viabilizar no SUS o uso experimental da polilaminina em pacientes com lesões recentes na medula ou paralisias causadas por traumas. Ele explica que o tratamento vai depender de indicação médica e autorização dos órgãos competentes.
17: Luiz Tibé aponta que a polilaminina é estudada pelo potencial de regenerar fibras nervosas lesionadas. A proposta do congressista dá prioridade a pacientes da rede pública com lesão medular aguda, que deverão ser acompanhados por equipe especializada durante a pesquisa.
16: Gustinho Ribeiro, do PP de Sergipe, apresentou o projeto que cria regras especiais para a renegociação de dívidas de pessoas acometidas por doenças crônicas incapacitantes. Para ter acesso ao benefício, é preciso comprovar o impacto dos custos do tratamento ou a perda da capacidade financeira causada pela doença.
17: Pelo texto de Gustinho Ribeiro, a conciliação prevê mais prazo para pagamento, redução de juros e parcelamento da dívida. Segundo ele, a medida busca proteger pacientes em situação de vulnerabilidade e evitar que o superendividamento comprometa o tratamento de saúde.
16: Marcos Soares, do PSDB do Rio de Janeiro, propõe a criação do Programa Nacional de Educação Cosmética e Cuidado com a Pele nas Escolas. A iniciativa prevê ações dos Ministérios da Educação e da Saúde sobre higiene, proteção solar e cuidados com a pele.
17: Marcos Soares explica que o objetivo é promover campanhas de conscientização para combater a desinformação sobre rotinas de beleza. O parlamentar argumenta que a proposta pode ajudar a prevenir danos causados pelo uso inadequado de cosméticos.
15: Segurança Pública.
16: A Comissão da Câmara aprovou o programa de atendimento a vulneráveis vítimas de estupro com o objetivo de humanizar o acolhimento e garantir a coleta de provas contra o agressor. Saiba mais sobre o assunto na reportagem de Maria Neves.
20: A Comissão de Segurança Pública da Câmara dos Deputados aprovou o projeto que institui um modelo nacional de atendimento humanizado e de coleta de provas para casos de estupro de vulnerável, chamado Ação Protetiva 300. 360 graus. Pela proposta, estados e municípios que aderirem ao programa terão de criar núcleos de atendimento humanizado e multidisciplinar às vítimas. Na versão aprovada, o relator deputado Paulo Bilinski, do PL Paulista, prevê que as autoridades deverão realizar a coleta de provas imediatamente, ainda no local de acolhimento. De acordo com o parlamentar, a literatura forense estima que a janela máxima de preservação dos vestígios é de até 72 horas a partir da agressão. A proposta também estabelece o prazo máximo de 30 dias para a emissão dos laudos periciais. Esse prazo poderá ser prorrogado por igual período, mas somente com justificativa técnica fundamentada. O texto original do deputado delegado da Cunha, do União de São Paulo, prevê somente a emissão de laudos dentro dos prazos legais. Delegado da Cunha afirma que a criação do programa é importante principalmente porque a maior parte dos abusos sexuais de vulneráveis ocorre dentro de casa e o agressor quase sempre permanece impune.
0: A ação protetiva 360 tem por objetivo proteger crianças e adolescentes do crime chamado estupro de vulnerável. É o estupro praticado contra menores de 14 anos que acontece na maioria das vezes dentro de casa. Outro dado assustador é que a grande maioria das vítimas tem de 4 a 8 anos. E outro dado alarmante, em 80% dos casos, o estuprador é inocentado por falta de prova material, falta de DNA.
20: De acordo com o delegado da Cunha, iniciativa semelhante ao programa proposto já foi adotada na Baixada Santista, em São Paulo, e dobrou o número de condenações de agressores sexuais de vulneráveis. Pela legislação, além de menores de 14 anos, são consideradas vulneráveis pessoas que não têm discernimento ou não podem oferecer resistência ao estupro, devido a alguma doença ou neurodivergência, por exemplo. O texto aprovado estabelece também quem pode acionar os núcleos de atendimento no caso de suspeita de estupro de vulnerável. Além da própria vítima e de familiares, estão na lista profissionais de saúde ou de assistência social e integrantes do Conselho Tutelar. Além disso, a versão do relator, delegado Paulo Bilinski, prevê que quando o pai, a mãe ou o responsável legal for suspeito do crime, a justiça poderá autorizar a coleta de material biológico. Segundo o deputado, a medida evita que o próprio agressor impeça a preservação dos vestígios criminais. Ainda de acordo com a proposta, sempre que houver suspeita, o núcleo de acolhimento da vítima vulnerável deverá comunicar à autoridade policial competente em no máximo 12 horas. Delegado Paulo Bilinski argumenta que a comunicação estabelece o elo entre o programa de atendimento e o sistema de persecução penal. Sem ela, afirma que o fluxo de atendimento poderia funcionar integralmente, sem jamais levar à responsabilização do agressor. A proposta que institui um modelo nacional de atendimento humanizado e de coleta de provas para casos de estupro de vulnerável ainda será analisada por 3 comissões da Câmara. Se aprovada em todas, poderá seguir para análise do Senado. Da Rádio Câmara de Brasília, Maria Neves.
17: Projeto de Cezinha de Madureira, do PL de São Paulo, prevê a ampliação para 12 meses do prazo para apresentar queixa em infrações praticadas contra crianças, adolescentes e idosos. A proposta altera a legislação para dobrar o tempo atualmente concedido às vítimas ou a seus responsáveis.
16: Cezinha de Madureira argumenta que o período de 6 meses é insuficiente para que famílias ou idosos processem o trauma emocional e formalizem denúncias. Ele ressalta que o ajuste alinha a legislação à ampliação do prazo já concedido a mulheres vítimas de violência doméstica.
17: Como estratégia de prevenção e enfrentamento à violência, Antônio Carlos Rodrigues, do Podemos de São Paulo, quer ampliar a autonomia financeira das mulheres. Projeto apresentado pelo deputado prevê qualificação profissional, acesso a crédito e incentivo ao empreendedorismo feminino.
16: Antônio Carlos Rodrigues ressalta que o projeto dá prioridade para mulheres vítimas de violência doméstica em situação de vulnerabilidade ou responsáveis pelo sustento da família. Ele afirma que o acesso ao trabalho e à renda podem ajudar essas mulheres a romper relações abusivas.
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15: Trabalho.
17: Pedro Westphalen, do PP do Rio Grande do Sul, apoia projeto que permite o aproveitamento de médicos, dentistas, farmacêuticos e veterinários pelas forças policiais estaduais. O relator defende o redirecionamento de profissionais dispensados por excesso de contingente nas Forças Armadas.
16: Pedro Westphalen avalia que a cooperação entre União e Estados fortalece o atendimento médico dos agentes de segurança. Na visão do parlamentar, a medida amplia a capacidade de resposta do Estado em emergências sanitárias e calamidades, sem gerar custo extra às Forças Armadas.
17: Projeto de Davi Soares, do Podemos de São Paulo, reduz para 35 horas semanais a jornada máxima de trabalho dos professores da educação básica. O texto estabelece ainda que a nova regra se aplica tanto ao ensino público quanto às escolas privadas sem redução salarial.
16: Davi Soares sustenta que a sobrecarga de tarefas como correção de provas e planejamento de aulas tem provocado a síndrome de burnout entre os docentes. Para o congressista, a redução da jornada ajuda a preservar a saúde dos trabalhadores e melhorar a qualidade do ensino.
17: Celso Sabino, do PDT do Pará, quer estender o direito ao abono salarial aos empregados domésticos. A proposta garante o pagamento do benefício aos trabalhadores da categoria que tenham atuado por pelo menos 30 dias no ano base e recebam remuneração mensal dentro dos limites legais.
16: Celso Sabino argumenta que a medida corrige uma distorção histórica na legislação que hoje nega o benefício à classe por ausência de contribuição do empregador físico ao PIS. Ele ressalta que o custeio será feito com recursos do Fundo de Amparo ao Trabalhador, sem gerar novos encargos aos contratantes.
15: Votação.
17: O plenário da Câmara pode votar projeto que aumenta de 1 para 2 dias a folga remunerada do trabalhador que doar sangue. O repórter Antônio Vital tem os detalhes.
22: Pode ser votado a qualquer momento no plenário da Câmara projeto que aumenta de 1 para 2 dias por ano o direito do trabalhador faltar ao serviço para doar sangue. De acordo com a proposta, o empregado poderá deixar de comparecer ao serviço 1 dia a cada 6 meses, sem desconto no salário, desde que comprove a doação. O autor do projeto, o deputado Dr. Luizinho, do PP do Rio de Janeiro, disse que ampliar o incentivo é uma medida de baixo custo e elevado impacto. Ele justificou a proposta como necessária para manter os estoques seguros e regulares, já que uma folga por ano não é mais suficiente para atender a demanda diante do aumento da população.
23: Quando a gente permite que um trabalhador, uma vez no ano, faça doação de sangue e possa se ausentar do trabalho, a gente tinha uma população brasileira. Hoje nós temos mais presente que o dobro da população. E a cada dia, o número de acidentes com motocicletas, acidente nas estradas, leva no aumento da necessidade de captação de sangue. Permitirá certamente, presidente, que a gente quase dobre a nossa capacidade de captação de sangue no Brasil.
22: De acordo com o Ministério da Saúde, o Brasil necessita, em média, de 5 mil bolsas de sangue por dia para atender a necessidade. E os hemocentros enfrentam oscilações periódicas abaixo da média, principalmente em períodos de feriados prolongados e férias escolares, quando diminui o número de doadores. O projeto ganhou regime de urgência, o que permite que seja votado diretamente no plenário da Câmara, sem passar pela análise das comissões permanentes da Casa. A urgência foi aprovada de maneira simbólica, sem votos contrários, e foi defendida por deputados de vários partidos, como Cabo Gilberto Silva, do PL da Paraíba. Ele destacou a necessidade de aumentar o número de doadores.
2: A questão das doações de sangue, às vezes no Brasil, reduz o ritmo, e sobretudo nas questões de festejos com vários acidentes, e os bancos de sangue precisam estar sempre prontos para atender a demanda da sociedade.
22: A manutenção de estoques de sangue é essencial ao funcionamento do Sistema Único de Saúde, o SUS, já que ele é usado em procedimentos de urgência e emergência, cirurgias de média e alta complexidade, tratamentos de câncer, doenças hematológicas e atendimentos obstétricos. Ainda não há data para votação no plenário da Câmara do projeto que aumenta de 1 para 2 dias por ano o direito do trabalhador faltar ao serviço para doar sangue. Da Rádio Câmara, de Brasília, Antônio Vital.
4: Economia.
16: Permitir que cuidadores de pessoas com deficiência empreendam com um MEI sem a perda imediata do benefício de prestação continuada é o objetivo do projeto de Rafael Prudente, do MDB do Distrito Federal. O texto prevê um período de transição de 2 anos em que rendimentos de até 2 salários mínimos não entram no cálculo do benefício.
17: Rafael Prudente argumenta que a iniciativa estimula a formalização das famílias sem comprometer o amparo social. O parlamentar defende ainda a garantia de restabelecimento simplificado do auxílio caso o empreendimento do cuidador feche.
16: Professor Alcides, do PSDB de Goiás, propõe criar o Programa Nacional de Geração Distribuída com Créditos de Carbono para conectar pequenos e médios geradores de energia renovável ao mercado voluntário de emissões.
17: Professor Alcides explica que a medida preenche uma lacuna entre o marco legal da geração distribuída e o sistema brasileiro de comércio de emissões. Para ele, a unificação possibilita a geração de renda extra para famílias e produtores rurais, além de estimular novos investimentos em fontes limpas no país.
4: Transportes.
16: Comissão aprova a proposta que permite grupos considerados mais vulneráveis desembarcar fora do ponto de ônibus durante a noite, como explica a repórter Paula Bittar.
5: A Comissão de Constituição e Justiça da Câmara aprovou um projeto de lei que permite a mulheres, pessoas idosas, pessoas com deficiência ou mobilidade reduzida escolher o local de desembarque dos veículos de transporte coletivo urbano no período entre as 8 da noite e as 5 da manhã, respeitado o trajeto da linha. De acordo com o texto aprovado, o motorista deve observar as condições de segurança ao parar para o desembarque. O relator, deputado Áureo Ribeiro, do Solidariedade do Rio de Janeiro, descartou a possibilidade de a proposta ser discriminatória com relação a homens não idosos, tendo em vista que o objetivo é proteger as pessoas mais vulneráveis, não se tratando de discriminação sem justo motivo.
7: É uma medida que pode fazer uma diferença muito importante.
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26: 19 horas e 58 minutos.

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